0: O preço entre etanol e gasolina já fez com que o consumidor brasileiro economizasse cerca de 2 bilhões de reais.
1: O aumento no percentual de etanol na gasolina deve ser avaliado pelo Conselho Nacional de Política Energética em até 15 dias. Reportagem Márcia Fernandes.
2: Mais legitimidade para os profissionais e empresas do setor de segurança privada.
3: O presidente Lula regulamentou hoje, por meio de decreto, o Estatuto da Segurança Privada.
2: O documento traz regras e obrigações para o funcionamento das empresas, facilitando a fiscalização e o combate a serviços clandestinos.
4: Maior controle das autoridades e mais segurança para os profissionais da área. A lei que criou o Estatuto da Segurança Privada, de 2024, ganhou agora regulamentação. O decreto, assinado pelo presidente Lula, define, por exemplo, o número mínimo de vigilantes por atividade e a quantidade mínima de veículos, além de trazer regras sobre a circulação de carros fortes, a obrigação de comunicar crimes em prazo definido e quais disciplinas devem constar nos cursos de formação. O presidente Lula destacou que a medida traz dignidade aos profissionais da segurança privada.
5: Dá cidadania para vocês, né? Vocês andarem de cabeça erguida, não sendo tratado como clandestino e não recebendo calote. É reconhecimento de que vocês não são um estorvo na segurança pública. Vocês fazem um processo de complementariedade à questão da segurança pública nesse país.
4: Com as novas regras, a expectativa é que o controle da Polícia Federal sobre o setor seja mais efetivo, impedindo o funcionamento de grupos clandestinos. A ideia é evitar que empresas que operam na informalidade continuem sendo um risco à população, principalmente quando há uso de armas de fogo e outros equipamentos de uso controlado ou restrito. De acordo com o diretor-geral da Polícia Federal, Andrei Rodrigues, há no país 7 mil empresas de segurança privada. Com a regulamentação, a expectativa é que o número de empresas aumente.
6: Serão mais de 17 mil empresas no setor, que empregarão cerca de 1 milhão de pessoas. Mais do que ampliar o escopo, o normativo organiza o setor, confere previsibilidade, reduz litígios e cria um ambiente mais seguro para as empresas, trabalhadores e, sobretudo, para a sociedade brasileira.
4: Entre as inovações da lei está a ampliação dos serviços compreendidos como de segurança privada, incluindo nesse entendimento o serviço de segurança pessoal e o monitoramento de sistemas eletrônicos de segurança. As empresas têm até o segundo semestre de 2027 para se adaptarem às novas regras. Reportagem Luana Carlos.
3: Desde o início desse ano, o governo do Brasil vem fazendo ações preparatórias para um fenômeno climático que deve ocorrer no segundo semestre, o El Niño.
2: A previsão é que ele torne a estação seca mais severa, o que pode ocasionar mais incêndios florestais.
3: A prevenção e redução dos danos causados pelo El Niño é um dos temas que estão sendo apresentados esta semana em Brasília, durante a Semana do Meio Ambiente.
2: E hoje nós temos aqui no estúdio o ministro do Meio Ambiente e Mudança do Clima, João Paulo Capobianco, que vai nos falar mais sobre a contratação de brigadistas, a compra de equipamentos e outras ações já efetivadas. Boa noite, ministro.
7: Boa noite, é um prazer estar com vocês e falando para todo o Brasil.
2: Ministro, o Dia do Meio Ambiente foi comemorado agora há pouco, no dia 5, ontem foi o Dia dos Oceanos. O Ministério do Meio Ambiente está fazendo uma série de eventos ao longo dessa semana, né? O que são esses eventos? Quais as ações que o senhor destacaria nessas datas?
7: Bom, primeiro, uma exposição inédita, aberta a todo o público, toda a sociedade, mostrando não apenas a riqueza do meio ambiente brasileiro, com exposições fotográficas, a exposição Afluentes, que nós temos junto com o BNDES e o Fundo Amazônia, que mostra todos os investimentos do Brasil na promoção do desenvolvimento sustentável da Amazônia, dos demais biomas, mas também algo muito bacana, que é apresentar à sociedade os equipamentos que hoje o governo federal dispõe para fazer o enfrentamento a incêndios e melhorar a fiscalização ambiental. Então temos uma vila operacional do IBAMA e ICMBio montados ali na Biblioteca Nacional, no pátio, aberto a toda a sociedade, para conhecer esses equipamentos, interagir com os profissionais do IBAMA e do ICMBio, entender como funciona as ações preventivas e de combate a incêndios. E também temos ali um veículo que está fazendo o chamado manejo ético.

de animais domésticos, né, a castração, a colocação da microchipagem, aberto ao público gratuito, para que as pessoas também vejam uma ação importante, que é o tratamento adequado.

0: alteração climática, o aquecimento global, ele vem ocorrendo com mais intensidade e reduzindo seus períodos de ocorrência. Por exemplo, tivemos El Niño em 2024, muito forte. Todos se lembram do esforço feito pelo governo brasileiro, juntamente com os estados, municípios, sociedade, para reduzir os incêndios, mas que assim mesmo, com todo esforço, foram bastante significativos. Nós temos monitorado desde o final do ano passado os cenários de El Niño. Temos aí os maiores especialistas, os grandes meteorologistas brasileiros trabalhando em parceria com o governo federal, monitorando reuniões mensais, e estamos verificando, infelizmente, que os indícios de que será um El Niño forte estão crescendo. E o que significa um El Niño forte? Significa secas mais intensas e prolongadas na região norte, nordeste e centro-oeste, que inclui aí a Amazônia, a Caatinga, o Cerrado e o Pantanal, e chuvas intensas na região sul, Rio Grande do Sul, Paraná e Santa Catarina, com chances de novas enchentes importantes. Então, o que nós estamos fazendo? Atuando de forma preventiva em várias frentes. Primeira frente importante é o aumento da capacidade do governo federal de fazer frente aos incêndios florestais. Nós teremos esse ano o maior número de brigadistas atuando no enfrentamento. São mais de 4.630 profissionais do governo federal que vão estar monitorando e atuando nas frentes de incêndio. Também fizemos, já o ano passado, um desembolso, que na realidade começou em 2024, se intensificou em 2025, de repasses de recursos para os corpos de bombeiro dos estados mais críticos, principalmente em toda a Amazônia. Foram mais de R$430 milhões que nós transferimos para os corpos de bombeiros nos estados da Amazônia, recursos do Fundo Amazônia. E agora, este ano, fizemos repasse para vários estados da região do Cerrado brasileiro e Pantanal. Então, nós temos esse ano, somando para a Amazônia com o Cerrado e Pantanal, nós temos aí mais de R$500 milhões, quase R$600 milhões que foram investidos nos corpos de bombeiros. Então, nós temos mais preparação dos estados, mais preparação do governo federal, mas evidentemente o elo fundamental aqui é a sociedade, e aí a importância desse programa nosso para poder se comunicar diretamente com o cidadão e com a cidadã que estão na linha de frente. E aí eu gostaria de aproveitar essa oportunidade para fazer um apelo a todos que estão nos ouvindo. Não use fogo. Um fogo muitas vezes é usado no Brasil para queima de lixo, para limpar um pasto, para abrir um terreno. O problema é que na situação que nós vamos enfrentar, isso se torna incontrolável. Uma pequena ignição que a gente faça.
1: As pessoas subestimam, né, ministro?
0: As pessoas subestimam.
1: O fogo durante o período de seca, né?
0: Exatamente, porque o fogo, quando você evita ele, é o ideal. Agora, quando você combate ele no início, é o segundo passo importante. Se você não faz isso, ele pode adquirir a potência de um grande incêndio, às vezes de quilômetros de extensão, tornando o trabalho dos brigadistas, dos bombeiros, extremamente difícil. Portanto, é importantíssimo que a sociedade esteja atenta. Não use fogo a partir agora de junho. Evite ao máximo, porque a situação climática vai ser muito desfavorável. Além disso, é importante também lembrar um fato novo. O Brasil aprovou no Congresso Nacional, em 2024, a nova lei, a Lei do Manejo Integrado do Fogo. E a responsabilidade em prevenir, combater incêndios, hoje é de toda a sociedade. Não é apenas do governo federal. O governo federal tem capacidade de atuação? Tem. Está se preparando? Está. Aumentou sua capacidade de intervenção com equipamentos e recursos humanos? Sim. Mas o mais importante aqui é compartilhar essa responsabilidade com os estados, municípios e com os proprietários rurais, que hoje, pela nova lei, passam a ter responsabilidade de montar brigadas, ter equipamentos e atuar na prevenção de incêndios.
1: Pois é, falando nos equipamentos, o Ministério do Meio Ambiente, o IBAMA, o Instituto Chico Mendes, foi feito também um investimento na compra de equipamentos, aeronaves, veículos, né? Que equipamentos são esses e que investimento foi esse?
0: Olha, juntando IBAMA e ICMBio, nós temos aí 19 helicópteros e

0: 19 aviões. Então, é o maior investimento já feito. Nós temos também, sob a coordenação da Casa Civil da Presidência da República, a Sala de Situação, que já começou a se reunir. Ela reúne 19 ministérios e em autarquias e órgãos vinculados, que se reúnem e planejam ação. Então, Forças Armadas, Aeronáutica, Exército, Marinha, oferecendo apoio logístico e de equipamentos também. Nós temos ali os estados envolvidos, que aportam com seus corpos de bombeiros. Temos uma mobilização de equipamentos que são destinados às brigadas locais. Então, abafadores, sopradores, EPIs, isso é muito importante. Hoje o IBAMA e o ICMBio distribuem milhares de equipamentos para pessoas lá na ponta, mesmo que não sejam profissionais do governo federal, mas que sejam brigadas voluntárias, por exemplo, ou brigadas municipais, são muitas no Brasil.
1: As brigadas indígenas também.
0: As brigadas indígenas, as brigadas quilombolas, né, de pessoas da comunidade, que recebem equipamentos, orientação para fazer frente a isso rapidamente. Então, há um investimento muito grande, alguns equipamentos de grande porte, inclusive, retroescavadeiras que abrem valetas para fazer aceros, ou seja, um conjunto grande de equipamentos. Mas, repito, tudo isso é importante. O governo está fazendo um grande investimento, apoiando todos os envolvidos, mas, repito, o cidadão e a cidadã ali na ponta é que podem fazer a diferença. Por isso, a importância de nós termos no Brasil a consciência de que a mudança do clima criou um problema novo. Nós não estávamos acostumados. O Brasil não era um país de grandes incêndios florestais. E, infelizmente, se tornou um país com muito risco. E a cidadã e o cidadão na ponta podem fazer toda a diferença.
2: Muito bem, nós conversamos com o ministro do Meio Ambiente e Mudança do Clima, João Paulo Capobianco. Muito obrigado pela entrevista aqui à Voz do Brasil, ministro.
0: Foi um prazer, obrigado pela oportunidade que nós podemos falar com todo o Brasil de um assunto tão importante que todos podem ajudar a resolver.
1: E lembrando sempre que a prevenção é melhor do que o remédio, é melhor do que correr atrás do fogo depois, né, ministro?
0: Exatamente, a prevenção é tudo.
1: Gestores públicos, representantes de órgãos de controle e organizações da sociedade civil.
2: Mais de 7 mil integrantes da rede de parcerias coordenada pelo governo federal estão em Brasília para discutir melhorias na gestão dos recursos públicos.
1: A ideia é propor soluções para que a aplicação do dinheiro e a gestão desses recursos seja mais eficiente, melhorando a vida do cidadão nas cidades brasileiras.
3: O dinheiro que chega às escolas e postos de saúde, a aplicação de recursos em obras, compras públicas e convênios. Para garantir que tudo isso seja aplicado com eficiência e transparência, existe uma rede criada pelo governo federal há mais de 10 anos. É a rede de parcerias, formada por órgãos públicos, estados, municípios, instituições de controle, organizações e sociedade civil. E para discutir esses temas, nos próximos 3 dias, mais de 7 mil representantes dessa rede estarão reunidos em Brasília no Fórum Nacional da Rede de Parcerias, Transferências e Compras Públicas. Na abertura do evento, a ministra da Gestão e da Inovação em Serviços Públicos, Esther Dweck, lembrou que o objetivo é fortalecer a cooperação e melhorar a gestão das políticas públicas.
4: A gente tem realidades administrativas, fiscais, institucionais muito distintas entre cada uma das experiências que a gente tem aqui juntos. A gente tem trabalhado para entender essas diferenças e para construir, com diálogo, soluções que respeitem essa diversidade brasileira. A cooperação federativa, que é um eixo prioritário do nosso governo, é um mote grande desse nosso fórum.
3: Realizado todos os anos no mês de junho, o fórum é um espaço de troca de experiências, capacitação e construção de soluções para a gestão pública brasileira. Nesta edição, são mais de 200 atividades entre painéis, palestras e oficinas. Em salas temáticas, os gestores podem consultar especialistas de cada ministério sobre os temas do seu município. Para o analista de planejamento e orçamento do Rio Grande do Sul, Sérgio Carlos dos Santos, o evento é importante para que o resultado das políticas públicas chegue até o cidadão.
5: O Fórum Nacional, ele tangibiliza, né, a rede, né, porque a rede está espalhada. A gente tá conversando com os municípios, com os estados, com o governo federal, porque a gente se conversa, mas estar presente no evento é bastante importante.

0: e todo estruturado, né, para poder compartilhar as informações, participar de palestras. Isso é muito interessante.
1: Durante o encontro, os gestores também poderão tirar dúvidas sobre o Contrata Mais Brasil. A plataforma aproxima órgãos públicos de pequenos negócios, como os microempreendedores individuais, fortalecendo economias locais e promovendo inclusão produtiva. Mais informações sobre a plataforma estão no site gov.br/Contrata Mais Brasil. Reportagem Gabriela Noronha.
2: O governo do Brasil vai divulgar os processos já concluídos relacionados à autorização de empresas de apostas de cota fixa, conhecidas como BETs.
3: O anúncio foi feito essa semana pelo ministro da Fazenda, Dario Durigão.
2: Ele garantiu que serão preservados os dados pessoais dos proprietários e dirigentes das empresas, sem comprometer o compromisso do governo com a transparência.
4: Nós estamos falando de 25 mil documentos, mais ou menos, que foram exigidos pelo Ministério da Fazenda para que a gente pudesse fazer uma avaliação de origem de capital, do imposto de renda das pessoas que se dizem dirigentes das BETs. Nós vamos fazer transparência das empresas, de todos os processos que já foram concluídos, processos que seguem em tramitação, nós vamos aguardar a conclusão. Claro que a gente vai precisar fazer isso com uma força-tarefa para tarjar os nomes, não implicando em responsabilidade para os servidores públicos.
3: Pois é, a força-tarefa mencionada pelo ministro será conduzida em parceria com a Controladoria Geral da União, com o objetivo de acelerar a disponibilização dos documentos.
2: As informações serão publicadas no portal oficial do Ministério da Fazenda e ficarão disponíveis para consulta.
3: A Secretaria de Prêmios e Apostas também informou que está reforçando as ações de monitoramento e fiscalização sobre os jogos online, em razão da realização da Copa do Mundo de Clubes.
2: No Brasil, estima-se que cerca de 8 milhões de mulheres convivem com a endometriose, sendo 2 milhões delas adolescentes.
3: A doença, que afeta o útero, é crônica e causa dores intensas na região pélvica, cólicas menstruais fora do normal e pode levar à infertilidade.
2: Para estimular pesquisas que ajudem a descobrir novas formas de prevenção, diagnóstico e tratamento para a doença, o Ministério da Ciência e Tecnologia e Inovação anunciou um investimento de 50 milhões de reais.
3: O valor vai se somar a mais 10 milhões do Instituto Alana, organização voltada para os direitos das crianças.
2: É o maior já investido pelo governo em ciência sobre a saúde feminina.
5: 60 milhões de reais vão ser investidos em pesquisas sobre endometriose, dor pélvica e saúde menstrual no Brasil. Os recursos são de uma parceria entre o Ministério de Ciência, Tecnologia e Inovação e o Instituto Alana, anunciada nesta terça-feira. Desses 60 milhões de reais, 50 milhões de reais serão do Ministério da Ciência, Tecnologia e Inovação via Conselho Nacional de Desenvolvimento Científico e Tecnológico, o CNPq, para criar soluções que possam ser aplicadas no Sistema Único de Saúde, o SUS. Esse é o maior investimento já feito pelo MCTI em pesquisas sobre saúde da mulher. As propostas vão ser selecionadas por chamada pública do CNPq e devem abordar temas como causa e prevenção, diagnóstico, tratamento e impacto social. Segundo o Ministério da Ciência, Tecnologia e Inovação, as pesquisas vão reduzir lacunas de conhecimento sobre a endometriose, uma doença crônica que afeta cerca de uma em cada 10 meninas e mulheres e que pode levar anos para ser diagnosticada. A estimativa é que 8 milhões de brasileiras em idade reprodutiva convivam com endometriose, sendo 2 milhões de adolescentes. Priscila Machado para a Voz do Brasil.
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3: E antes de encerrar a Voz do Brasil de hoje, a gente passa para dar um recado para os estudantes que ainda não fizeram a inscrição do Exame Nacional do Ensino Médio.
2: O prazo vai até sexta-feira, dia 12.
3: Alunos de escolas públicas e beneficiários do PED-6 tem a inscrição pré-preenchida esse ano, mas eles precisam entrar na página do participante e confirmar a participação.
2: O pedido de isenção da taxa também não elimina a necessidade de fazer a inscrição.
3: Por isso, se a sua ainda estiver pendente, confira lá na página do participante

0: conclua o processo para fazer as provas que estão marcadas para os dias 8 e 15 de novembro.
1: Para os candidatos não isentos, a taxa de inscrição é de R$ 85,00 e agora pode ser paga até 17 de junho.
0: Essas foram as notícias do Governo do Brasil.
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1: Fique agora com as notícias do Poder Judiciário e do Congresso Nacional. Boa noite.
0: Boa noite para você e até amanhã.
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4: O Supremo Tribunal Federal impõe multa diária a estados e municípios que não prestaram contas sobre emendas PICs.
5: Presidente do TSE assina acordo de cooperação com defensorias públicas.
4: TST fará audiência pública sobre o controle do uso de banheiro durante jornada de trabalho.
5: Boa noite, eu sou Marcela Luiza.
4: E eu sou Walter Lima.
5: Supremo Tribunal Federal determina novas medidas sobre a execução e fiscalização das emendas parlamentares, sobretudo as chamadas emendas PIX, direcionadas ao setor de eventos.
4: A decisão é do ministro Flávio Dino, relator do caso no STF. Pablo Lemos.
6: A medida mira estados e municípios que receberam repasses entre 2020 e 2024 e ainda não esclareceram a destinação dos recursos. O relator, ministro Flávio Dino, impôs multa diária de 1% do valor da emenda recebida aos que continuarem omissos ou em falta na apresentação de planos de trabalho ou em relatórios de gestão online. Flávio Dino também deu 10 dias para o Ministério do Turismo identificar e notificar os entes federados e determinou à Controladoria Geral da União a auditoria profunda nos dados já enviados. A CGU terá 5 dias úteis para apresentar um cronograma de trabalho.
5: Presidente do TSE assina acordo de cooperação com as defensorias públicas.
4: A ideia é garantir assistência jurídica gratuita a eleitores e candidatos. Estevão Furtado.
7: Segundo o presidente do Tribunal Superior Eleitoral, ministro Cássio Nunes Marques, a iniciativa ajuda a remover barreiras e garantir uma participação mais igualitária no processo democrático.
8: Nosso compromisso é assegurar que nenhuma cidadã e nenhum cidadão deixe de exercer plenamente seus direitos políticos por ausência de orientação ou assistência jurídica. Como tenho dito, ninguém será deixado para trás em nossa jornada democrática. A Justiça Eleitoral Brasileira continuará trabalhando para garantir eleições íntegras, transparentes, acessíveis e confiáveis, com especial atenção à proteção das pessoas historicamente minorizadas e daquelas em maior situação de vulnerabilidade.
7: A parceria busca ampliar o acesso à justiça eleitoral e prevê atuação prioritária em casos de fraude à cota de gênero, violência política, assédio político e assédio eleitoral no ambiente de trabalho.
5: Tribunal Superior do Trabalho fará audiência pública sobre controle do uso de banheiro durante jornada de trabalho.
4: O debate vai auxiliar o julgamento sobre os limites do poder do empregador e eventual configuração de dano moral. Marla Lacerda.
9: Você pode dar a sua opinião. A audiência pública vai tratar de situações bem específicas, como no caso das linhas de produção, por exemplo, em que o posto não pode ficar desocupado em momento algum. E se a empresa pode ser punida por dano moral, caso tente controlar ou limitar o número de vezes que o trabalhador ou trabalhadora vai ao banheiro, considerando inclusive as condições de saúde do empregado. A audiência vai ser em agosto, mas o formulário para participar já está no site do TST.
5: São nulos os contratos de empréstimo bancário feitos por pessoa analfabeta em terminais de autoatendimento como caixas eletrônicos.
4: Essa conclusão é do Superior Tribunal de Justiça, Fátima Uchoa.
10: A terceira turma do STJ declarou a nulidade de empréstimos contratados por um homem analfabeto e determinou a devolução dos valores descontados da conta dele em razão de contratos e outras despesas, mas compensando com quantias que o banco já havia disponibilizado. Segundo o relator ministro Ricardo Vilas Boas Cueva, a pessoa analfabeta tem plena capacidade para praticar atos da vida civil, mas para a validade de contratos escritos, a lei exige formalidades como a assinatura a rogo, ou seja, com a assinatura de outra pessoa a pedido do analfabeto.

0: E na presença de duas testemunhas, a fim de garantir a compreensão e a manifestação da própria vontade do contratante.
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1: Uma boa noite.
2: E até amanhã.
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5: Eu sou Paula Groba.
6: E eu sou Humberto Pinheiro.
5: E estes são os destaques de hoje do Jornal do Senado, que começa agora.
6: Senado aprova projeto que amplia apoio a vítimas de trabalho escravo.
5: Avança projeto que permite internação de adolescentes por até 10 anos.
6: Presidente do BRB presta esclarecimentos no Senado sobre acordo com Banco Master.
5: Boa noite.
6: Boa noite.
5: Senadores da Comissão de Assuntos Econômicos ouviram hoje o presidente do Banco de Brasília, BRB, Nelson Antônio de Souza, e pediram esclarecimentos sobre a negociação com o Banco Master, fechada sem que o balanço de 2025 da instituição adquirida tivesse sido apresentado.
6: Aos senadores, Nelson de Souza defendeu que o BRB tem condições de recuperação. A repórter Marcela Cunha tem mais detalhes.
7: O presidente do BRB, Nelson Antônio de Souza, disse à Comissão de Assuntos Econômicos que o banco precisa de um aporte de 8 bilhões e 800 milhões de reais para enfrentar os efeitos das operações com o Banco Master. O plano prevê um empréstimo do Fundo Garantidor de Créditos ao governo do Distrito Federal e securitização de dívida do GDF. Mas o presidente da CAI, Renan Calheiros, do MDB de Alagoas, questionou a homologação do acordo pelo Supremo Tribunal Federal antes da divulgação do balanço de 2025 do banco.
8: Eu não entendo como é que o Supremo aprova um plano sem que o BRB publique o balanço de 2025. Como se faz um plano? Um plano nas nuvens.
7: Nelson afirmou que não havia decisão judicial impedindo a publicação do balanço, mas explicou que as demonstrações financeiras precisaram ser revisadas a cada novo achado da auditoria independente. Ele disse que o BRB adotou medidas de governança e troca de dirigentes e defendeu que o banco tem condições de recuperação. O senador Isalci Lucas, do PL do Distrito Federal, questionou o risco transferido aos cidadãos do DF, considerando que o GDF é o garantidor da operação.
9: A garantia desse 16% compromete, né, a saúde, a educação, a segurança, porque o Fundo de Participação de Estado e de Município é para isso.
7: As críticas foram reforçadas pela senadora Leila Barros, do PDT do Distrito Federal, que destacou que a conta para salvar o banco representaria mais de R$ 2.200 por habitante do DF.
5: A sanção da lei que aumenta as punições para o exercício ilegal da medicina veterinária teve repercussão no Senado.
6: A nova legislação passa a tratar a prática como crime previsto no Código Penal e tem como objetivo ampliar a proteção dos animais, preservar a saúde pública e fortalecer a segurança sanitária do país. Repórter Henrique Nascimento.
10: Quem atuar como médico veterinário sem autorização legal poderá ser punido com detenção de 6 meses a 2 anos. A medida está prevista na nova lei, que passa a incluir a medicina veterinária entre as profissões protegidas pelo Código Penal contra o exercício ilegal. Ao comentar a sanção da norma, o senador Sérgio Moro, do PL do Paraná, relator da proposta no Senado, disse que a medida vai ajudar no combate à atuação de pessoas sem qualificação profissional.
11: Muitas vezes acabam exercitando legalmente essa profissão, até realizando às vezes cirurgias médicas veterinárias com resultados desastrosos. E eu creio que é um avanço importante, tanto para proteger a profissão, como igualmente para proteger, né, os animais, e a gente tem esse grande apreço.
10: O senador Esperidião Amin, do Progressistas de Santa Catarina, destacou a contribuição dos veterinários para que o Brasil avançasse no combate à febre aftosa.
12: E eu celebro a importância do veterinário por registrar o seguinte: o meu estado, quando eu estava no governo, em 99, 2000, conseguiu, graças aos veterinários catarinenses e brasileiros, a condição de primeira primeira unidade política da América Latina livre de aftosa sem vacinação.
10: Antes da mudança, o

0: O exercício ilegal da medicina veterinária era tratado apenas como contravenção penal. Agora, a atividade passa a receber o mesmo tratamento previsto para médicos, dentistas e farmacêuticos.
1: O furto ou o roubo de combustíveis poderão receber punições mais severas.
2: A Comissão de Infraestrutura do Senado aprovou um projeto que cria uma modalidade específica para esses crimes, com penas que podem chegar a 10 anos de reclusão. Repórter Márcio Maturana.
3: Furto ou roubo de petróleo, gás natural e outros combustíveis podem ter pena de 4 a 10 anos de reclusão, segundo um projeto aprovado pela Comissão de Infraestrutura. O texto, já aprovado pela Câmara, segue para a Comissão de Segurança Pública, com parecer favorável de Jaime Bagatoli, do PL de Rondônia.
4: Tem que ter punições mais severas para esses tipos de furto, para esses tipos de roubo, para esse tipo de danos que essas pessoas estão causando, prejuízo econômico e prejuízo ambiental.
3: O projeto prevê que a pena vai ser aumentada em 1/3 se o crime for praticado por 2 ou mais pessoas, por ex-empregado e quando houver destruição de algum obstáculo. E em 2/3, quando o crime causar paralisação das atividades, incêndio, poluição, lesão corporal grave ou morte.
1: E hoje a legislação brasileira limita a 3 anos o tempo de internação de adolescentes em conflito com a lei, mas esse prazo pode aumentar.
2: A Comissão de Segurança Pública aprovou um projeto que prevê até 10 anos de internação para jovens envolvidos em crimes violentos. Os detalhes na reportagem de Bruno Lourenço.
5: O projeto de lei aumenta de 3 para até 5 anos o tempo máximo de internação de adolescentes infratores. Já para as infrações praticadas com violência, grave ameaça ou equiparadas a crime hediondo, o período de restrição de liberdade pode chegar a 10 anos. O texto aproveitou a iniciativa já aprovada no ano passado do senador Fabiano Contarato, do PT do Espírito Santo. Ele espera que, com a pressão do Senado, essas matérias enfim sejam votadas na Câmara dos Deputados.
6: Eu não acho razoável você explicar para uma mãe que teve a filha vítima de estupro, para um rapaz de 17 anos que após estuprar, matou e ocultou o cadáver, ele vai ficar internado até 3 anos. Não quer dizer nem que ele vai pegar 3 anos.
5: A proposta prevê a audiência de custódia no prazo de 24 horas, também altera atenuantes por idade que diminuem o tempo de prescrição da pena e especifica que o adolescente que atingir a maioridade durante o cumprimento de medida socioeducativa deverá ser transferido para unidade específica e separada dos demais adolescentes e distinta de estabelecimentos prisionais destinados a adultos.
1: O senador Humberto Costa, do PT de Pernambuco, defendeu a decisão do Ministério da Saúde de suspender preventivamente a aplicação da vacina contra a dengue produzida pelo Instituto Butantan após o registro de 2 mortes sob investigação. Médico, ele ressaltou que ainda não há evidências de relação entre os casos e o imunizante.
2: Segundo o senador, a suspensão temporária demonstra cautela das autoridades sanitárias e não representa uma condenação da vacina. Humberto Costa destacou que a vacina passou por todas as etapas de testes clínicos, foi aprovada pela Anvisa e já foi aplicada em mais de 500 mil pessoas.
7: Os estudos demonstraram eficácia geral de 65% contra a doença e eficácia superior a 80% contra os casos mais graves. Esses números são extremamente relevantes diante de uma enfermidade que há décadas desafia a saúde pública brasileira.
1: E o plenário do Senado aprovou uma proposta que estabelece medidas para proteger e acolher trabalhadores resgatados de condições análogas à escravidão.
2: O projeto também altera diversas leis para incluir disposições sobre o combate ao trabalho escravo, a priorização de benefícios sociais para as vítimas e a facilitação do acesso à justiça. Repórter Douglas Castilho.
8: Uma das novidades é a preferência da população vitimada para receber o Bolsa Família. Outra inovação é que, para a fiscalização, será possível entrar no domicílio em que ocorre a possível violação sem mandado judicial, necessitando para isso apenas de autorização do empregador ou do empregado residente no local. O relator do projeto, o senador Paulo Paim, do PT do Rio Grande do Sul, explicou a iniciativa.
9: Prevê proteção efetiva aos trabalhadores e trabalhadoras domésticos resgatados da condição análoga à de escravo, para garantir, por exemplo, a fiscalização do trabalho e a autuação imediata.
8: O texto ainda

0: Ainda prevê a concessão de 6 parcelas do seguro-desemprego à pessoa resgatada e o direito ao abrigamento emergencial, bem como a alteração do Código Penal para incluir pessoas em relação de trabalho doméstico como vítimas de lesão corporal no contexto de violência doméstica. O texto vai à sanção presidencial.
1: Edição de Paula Groba e trabalhos técnicos de João Lira. O Jornal do Senado fica por aqui. Acompanhe agora as notícias da Câmara dos Deputados. Boa noite.
2: Boa noite e até amanhã.
3: Jornal Câmara dos Deputados. Câmara aprova inserção de doenças crônicas na carteira de identidade.
4: Comissão proíbe a inclusão de ração como supérfluo para fins fiscais.
3: Exigências de infraestrutura para escolas públicas já estão em vigência.
4: Boa noite. Já virou lei a proposta aprovada pela Câmara com exigências de infraestrutura para escolas públicas. Saiba mais na reportagem de José Carlos Oliveira.
5: As comissões da Câmara dos Deputados aprovaram um projeto de lei do Senado com requisitos mínimos obrigatórios para a infraestrutura de escolas da rede pública da educação básica. Entre as exigências estão biblioteca, cozinha, refeitório, banheiro e quadra poliesportiva coberta. As instalações devem ter acessibilidade garantida para pessoas com deficiência. Além disso, as escolas deverão apresentar número adequado de alunos por turma, manejo de resíduos, abastecimento de água tratada e esgotamento sanitário, como destaca a deputada Socorro Neri, do PP do Acre, relatora do texto na Comissão de Educação.
6: Trata de detalhar condições mínimas de infraestrutura para as escolas públicas de educação básica, que deveriam estar universalizadas em todas as unidades escolares, o que, lamentavelmente, ainda não é realidade. De fato, de acordo com o Censo Escolar de 2023, nas escolas municipais de educação infantil, por exemplo, apenas 46,6% contavam com banheiros adequados e 61,7% contavam com recursos de acessibilidade para pessoas com deficiência.
5: Para a deputada, a falta de padrões mínimos é uma realidade inadmissível nas escolas. Socorro Neri citou outros dados do Censo Escolar de 2023, agora relativos à internet e aos laboratórios de ciências.
6: Entre as escolas públicas de ensino fundamental, apenas 69,2% dos estabelecimentos municipais dispunham de internet banda larga. Entre as escolas públicas estaduais de ensino médio, observou-se que nas regiões norte e sul, menos de 80% das unidades escolares contavam com internet banda larga. Entre as escolas públicas estaduais e municipais de ensino fundamental, apenas 10% dispunham de laboratório de ciências. Essa instalação estava disponível apenas em 43,5% das escolas públicas estaduais de ensino médio.
5: O texto inclui as novas exigências de infraestrutura escolar na LDB, a Lei de Diretrizes e Bases da Educação Nacional. A proposta também foi aprovada na Comissão de Constituição e Justiça, onde a deputada Laura Carneiro, do PSD do Rio de Janeiro, ressaltou a busca por um padrão de qualidade na oferta de ensino público no país. Da Rádio Câmara de Brasília, José Carlos Oliveira.
3: Educação. Marcon, do PT do Rio Grande do Sul, destaca o programa Pé de Meia como uma importante política de incentivo à permanência de estudantes de baixa renda no ensino médio. Ele explica que a iniciativa oferece apoio financeiro aos jovens e contribui para reduzir a evasão escolar.
4: Marcon também ressalta as ações do governo federal voltadas ao setor produtivo, como a renegociação de dívidas rurais e a ampliação dos recursos do Plano Safra. Para o deputado, essas medidas fortalecem a atividade agropecuária e estimulam a economia.
3: Paulão, do PT de Alagoas, celebra o lançamento do programa MEC Idiomas, que oferece gratuitamente cursos de inglês e espanhol por meio de plataforma digital. Segundo o deputado, a medida cria novas oportunidades para estudantes e trabalhadores.
4: Paulão também menciona ações voltadas aos entregadores por aplicativo, como a implantação de pontos de apoio com estrutura básica para descanso. Ele defende ainda o avanço da regulamentação do setor, com a análise de propostas que ampliam os seus direitos.
3: Raimundo Santos, do PSD do Pará, celebra o Dia Nacional da Música Gospel. Ele ressalta a presença do gênero em diferentes espaços da sociedade, enfatizando sua relevância cultural e religiosa na transmissão de mensagens de fé, esperança e solidariedade.

0: eleições.
1: Daiane Bittencourt, do União do Ceará, contesta a decisão do TSE que determinou a recontagem de votos para deputado federal nas eleições de 2022, podendo atingir seu mandato. Ela defende que a punição por suposto uso indevido de recursos eleitorais abranja apenas o candidato acusado.
0: Daiane Bittencourt sustenta que o julgamento teve falhas, como a inexistência de ampla defesa e do contraditório. Ela informa que aguarda a análise de pedido cautelar apresentado por seus advogados, enquanto reafirma a disposição de manter a atuação parlamentar.
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0: Comissões.
1: Comissão aprova projeto que proíbe a inclusão de ração animal como bem supérfluo para a cobrança de ICMS. Vamos ouvir mais informações sobre o tema com Luiz Cláudio Canuto.
3: Projeto aprovado pela Comissão de Meio Ambiente da Câmara dos Deputados proíbe que rações para animais de estimação sejam tratadas como supérfluos, algo que, para fins de incidência do ICMS, pode aumentar a tributação. O ICMS é um imposto estadual. O relator da proposta, deputado Célio Studart, do PSD do Ceará, argumenta que ração para animais de estimação deve ser considerada um item essencial para ter uma tributação mais justa e alinhada com o conceito de bem indispensável.
4: Ração é algo caro, é um item caro e não é supérfluo, é um item vital para a vida de animais, especialmente daqueles que cuidam de 10, 20, 30, 40 animais. Então, o que esse projeto fez é reduzir o ICMS, ou seja, menos imposto, incidindo nessas rações para que possa baratear os custos e a gente tem aí, obviamente, mais avanços dentro da pauta animal e, obviamente, mais respeito, zelo e menos animais com fome, porque isso pesa caro no bolso daqueles que protegem os animais.
3: O projeto segue agora para análise nas comissões de Finanças e Tributação e de Constituição e Justiça. Para virar lei, precisa ser aprovado pela Câmara e pelo Senado. Da Rádio Câmara de Brasília, Luiz Cláudio Canuto.
0: Meio Ambiente. Delegado Matheus Laiola, do União do Paraná, denuncia representantes políticos de Paranaguá que defenderam as rinhas de galo. O parlamentar lembra que a legislação e a jurisprudência dos tribunais brasileiros já classificam essa prática como crime ambiental.
1: Delegado Matheus Laiola informa que o partido instaurou um processo administrativo para expulsar os responsáveis. Segundo o deputado, a defesa das rinhas é incompatível com os princípios do partido e com a proteção ao bem-estar animal.
0: Agricultura. Lucas Edecker, do PSD, comemora o avanço da proposta que trata da securitização das dívidas dos produtores rurais atingidos por estiagens e enchentes no Rio Grande do Sul. Para ele, a medida garante a recuperação da produção e preserva a atividade econômica no campo.
1: Lucas Edecker também frisa que a matéria foi aprovada pela Câmara há quase um ano e ainda aguarda análise do Senado. Ele acredita que a lentidão do processo legislativo agravou a situação dos produtores, que, segundo ele, seguem com dificuldade para retomar suas atividades.
0: Daniel Trisesiak, do PSDB, cobra uma solução definitiva para os produtores rurais afetados por eventos climáticos no Rio Grande do Sul e defende a securitização das dívidas do setor. Ele afirma que tudo isso é necessário para que os agricultores continuem produzindo.
1: Daniel Trisesiak diz que o governo demora a adotar medidas de apoio ao campo, acrescentando que os produtores buscam instrumentos para a recuperação da sua atividade. Ele ressalta ainda a relevância do agronegócio para a geração de emprego, renda e riqueza no estado gaúcho.
0: Sérgio Turra, do PP do Rio Grande do Sul, cobra a aprovação da matéria que trata da securitização das dívidas dos produtores rurais. Na visão do deputado, a medida é essencial para garantir a continuação da atividade agropecuária após sucessivos eventos climáticos.
1: Sérgio Turra também

0: destaca a importância do agronegócio para a economia nacional. O parlamentar afirma que auxiliar os produtores rurais significa preservar empregos, fortalecer a produção de alimentos e estimular o desenvolvimento do país.
1: Economia. Coronel Assis, do PL de Mato Grosso, aponta risco de desequilíbrio nas contas públicas do país. O deputado critica a política econômica do governo federal e atribui o problema ao aumento dos gastos, ao crescimento da dívida pública e à perda de confiança de investidores.
0: Coronel Assis afirma que os juros elevados sufocam a economia, dificultando o crédito para famílias e empresas. Ele alerta que a trajetória das despesas pode levar a um colapso orçamentário a partir de 2027, caso não haja controle fiscal.
1: Luiz Lima, do Novo do Rio de Janeiro, aponta risco de agravamento das contas públicas diante de gastos acima da arrecadação, inflação alta e juros elevados. O parlamentar afirma que a situação compromete a capacidade do governo de controlar a dívida pública.
0: Luiz Lima cita editorial da mídia que alerta para os perigos do crescimento dos gastos públicos e menciona também levantamento recente sobre medidas que reduzem receitas. Ele assinala que decisões eleitoreiras podem transferir para a população o custo do desequilíbrio orçamentário.
1: Márcio Gerri, do PCdoB do Maranhão, cita pesquisas recentes que indicam o fortalecimento político do governo e o enfraquecimento de parte da oposição. O deputado acredita que esses dados são reflexos da participação de lideranças da direita em denúncias sobre o Banco Master.
0: Benedita da Silva, do PT do Rio de Janeiro, apresentou o projeto que estabelece o PIX como infraestrutura estratégica nacional. A deputada salienta que o sistema de pagamentos instantâneos é uma tecnologia brasileira que ampliou o acesso da população a serviços financeiros.
1: De acordo com Benedita da Silva, a proposta busca garantir a gratuidade do sistema, proteger os dados dos usuários e impedir que o PIX seja utilizado em negociações internacionais. Para ela, cabe ao Congresso proteger políticas públicas que fortaleçam a autonomia econômica do país.
0: Helder Salomão, do PT do Espírito Santo, questiona a atuação de parlamentares que viajaram aos Estados Unidos para tratar de temas ligados à economia brasileira. Ele acredita que a articulação ameaça a soberania nacional por envolver debates sobre o PIX e minerais estratégicos.
1: Helder Salomão exalta o PIX como um patrimônio criado por técnicos do Banco Central com impacto direto no desenvolvimento do país. Ele também associa as novas tarifas dos Estados Unidos contra produtos brasileiros às articulações entre deputados da oposição e autoridades norte-americanas.
0: Hildo Rocha, do MDB do Maranhão, celebra o reconhecimento internacional da Praia de Atins, nos Lençóis Maranhenses, eleita a melhor praia do Brasil e a sétima melhor do mundo, no ranking Best Beaches in the World 2025.
1: Na visão de Hildo Rocha, o reconhecimento consolida o potencial turístico do estado, que reúne outras atrações naturais, como o Rio Preguiças e o Delta das Américas. Ele aproveita para convidar a população a visitar o Maranhão durante o período dos festejos juninos.
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1: Saúde.
0: Câmara finaliza a votação de projeto que inclui doenças crônicas na nova carteira de identidade. Vamos saber mais na reportagem de Júlia Lopes.
3: Hipertensão, diabetes, asma e obesidade estão entre as doenças crônicas que mais afetam os brasileiros. Atualmente, 52% da população com 18 anos ou mais já recebeu o diagnóstico de pelo menos uma doença crônica. Diante desse cenário, a Comissão de Constituição e Justiça da Câmara dos Deputados aprovou um projeto de lei que permite incluir, de forma voluntária, informações sobre doenças crônicas na Identificação Civil Nacional, a ICN. A proposta é garantir cuidados especiais no atendimento a essas pessoas. Pelo texto, a inclusão da informação só será feita a pedido do próprio cidadão ou de seu representante legal. Além disso, será necessária a comprovação junto ao órgão estadual competente por meio de um relatório médico com a Classificação Internacional de Doenças, a CID. Para o relator da proposta, deputado Patrus Ananias, do PT de Minas Gerais, o projeto garante que ninguém será obrigado a expor sua condição de saúde, evitando constrangimentos

0: ou qualquer tipo de discriminação. No Brasil e no mundo, as doenças crônicas são consideradas um dos maiores desafios de saúde pública. Elas estão associadas a mortes prematuras, perda de qualidade de vida e também a altos custos para a sociedade e para os sistemas de saúde. Segundo o relator da proposta na Comissão de Saúde, deputado Dr. Francisco, do PT do Piauí, em situações de emergência, a informação sobre uma doença crônica pode fazer toda a diferença no atendimento.
1: E uma vez identificado no seu documento de identificação civil nacional, possibilita em alguma situação de urgência e emergência essa pessoa ser percebida a sua situação e isso facilitar os órgãos de saúde, o local onde possa acontecer algum infortúnio e essa pessoa ter as condições de ser acolhida, ser atendida e direcionada para um atendimento mais rápido.
0: Entre 2010 e 2023, o número global de anos de vida saudável perdidos por incapacidade ou morte causada por doenças crônicas não transmissíveis, aumentou de 1 bilhão e 450 milhões para 1 bilhão e 800 milhões. As principais responsáveis por esse crescimento foram a cardiopatia isquêmica, o acidente vascular cerebral, o AVC e o diabetes. Já os transtornos depressivos, de ansiedade e o diabetes apresentaram um crescimento mais acelerado no período. O projeto que permite a inclusão voluntária de doenças crônicas na nova carteira de identidade segue agora para análise no Senado. Da Rádio Câmara de Brasília, Júlia Lopes.
2: Direitos Humanos. Vavá do Avante de Minas Gerais relata a realidade de abandono enfrentada pela comunidade autista em regiões vulneráveis do país. O parlamentar denuncia as barreiras burocráticas impostas pelo INSS, que exige laudos médicos especializados para a concessão do BPC.
3: De acordo com Vavá, a demora nas respostas administrativas gera uma crueldade institucional que sobrecarrega as mães solo. O deputado sugere a criação de centros regionalizados de diagnóstico e tratamento e a implementação de uma política nacional de neurodivergência.
2: Segurança Pública. Otone de Paula presta homenagem aos policiais militares mortos em confrontos nas comunidades do Rio de Janeiro. Na visão do deputado, as atuais ações de combate ao crime organizado são ineficientes e desgastantes para as forças policiais.
3: Otone de Paula cobra a formulação de políticas baseadas em inteligência e planejamento estratégico. Ele argumenta que o parlamento e as demais autoridades precisam atuar de forma coordenada para proteger a vida dos agentes que estão na linha de frente do combate ao crime.
2: Delegado Paulo Bilinski, do PL de São Paulo, defende o endurecimento das medidas de combate ao crime organizado. Além disso, o deputado apoia a classificação de facções criminosas brasileiras como organizações terroristas.
3: Delegado Paulo Bilinski pede que a segurança pública seja tratada como prioridade e cobra ações mais efetivas no enfrentamento à criminalidade. Ele afirma que é necessário ampliar os mecanismos de combate às facções para garantir mais proteção ao povo brasileiro.
2: Justiça. Tadeu Venere, do PT do Paraná, critica o contexto em que a proposta de redução da maioridade penal volta à pauta da Comissão de Constituição e Justiça. Para ele, o debate está sendo impulsionado para desviar a atenção de outros temas em evidência no cenário nacional.
3: Tadeu Venere também questiona a condução do debate público sobre o assunto e afirma que a discussão tem sido utilizada com objetivos políticos. Segundo o deputado, é necessário analisar com cautela as motivações que cercam a retomada da discussão dessa pauta.
2: Dandara, do PT de Minas Gerais, repudia a proposta que reduz a maioridade penal no Brasil. A deputada argumenta que o sistema prisional brasileiro possui altos índices de reincidência e funciona como um espaço de fortalecimento de facções criminosas.
3: Para Dandara, o avanço do país depende da ampliação de oportunidades para a juventude e do fortalecimento de legislações protetivas, como a criminalização da misoginia. Ela afirma que o ódio e o preconceito direcionados contra as mulheres são a raiz do feminicídio.
2: Júlio César Ribeiro, do Republicanos do Distrito Federal, defende o equilíbrio nos debates sobre a violência de gênero. O parlamentar reitera seu compromisso com a proteção das mulheres, mas levanta preocupação com a criação de tipos penais de interpretação subjetiva.
3: Júlio César Ribeiro alerta que conceitos amplos de identidade de gênero trazem insegurança jurídica e colocam em risco garantias constitucionais, como as liberdades de expressão e religiosa. No entendimento dele, divergências filosóficas, biológicas ou religiosas não podem ser criminalizadas.
2: Termina agora o Jornal Câmara dos Deputados.

0: produzido pela Rádio Câmara, com trabalhos técnicos de Everson Urani e apresentação de Márcio Aquilissardi e José Carlos Andrade. Uma ótima noite para você.
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0: calma o coração.
1: Bebe um pouco, que o assunto é um pouco importante.
0: Aliás,
1: bebe um pouco mais, que o assunto é importante demais.
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0: Calma, respira.

0: sábado que vem você me liga, viu? Só.
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1: Bom dia, Marcelo Costa. Bom dia, família. Grande abraço. Bom dia, pais e filhos, filhos e pais. Bom dia, trabalhadores e trabalhadoras do campo e da cidade, da colheita do café, os que estão aí tomando o seu café da manhã para saírem, ou os que já estão a caminho. Que Deus abençoe, proteja, ilumine, acompanhe, e que a proteção de Deus seja uma constante na sua vida. Orações e preces aos doentes, enfermos, famílias enlutadas, aos idosos, aos que cuidam dos doentes e idosos. Uma missão importante e grandiosa. Bom dia, crianças e jovens que se preparam para mais um dia de estudo. Bom dia aos ministros extraordinários da palavra, ministros extraordinários da comunhão eucarística. Prezado ouvinte, querida família, boa parte das pessoas quer sinais para acreditar em Deus. Outras acreditam em falsos sinais ou naquilo que outros disseram, mas sem se preocupar com aprender ou ter compromisso com a sua religião, que significa compromisso com Deus e com o próximo. Assim, vão surgindo novas religiões, novas seitas, novos deuses, bem como pessoas que ensinam sem nunca terem aprendido, e por isso ensinam errado. Na primeira leitura de hoje, encontramos o profeta Elias pelejando com o povo, porque esse não sabia em quem acreditar. Ora, acreditava em Javé, ora em Baal, mas na verdade não acreditava em nenhum, porque quem serve a dois senhores não serve a nenhum. Por isso, o profeta disse que aquelas pessoas estavam mancando com as duas pernas. Ele então propõe um desafio: invocar a ambos, Baal e Javé, para ver qual dos dois respondia. Quem respondesse primeiro seria o Deus verdadeiro. Fizeram a prova com Baal e ficaram decepcionados. Ele não se manifestou. Invocaram Javé e ele prontamente respondeu. Depois disso, eles se prostraram e creram no Deus de Elias. Às vezes, nossas práticas religiosas consistem em colocar Deus à prova, querendo sinais. Quando temos fé, sabemos que Ele ouve e responde às nossas orações, sem precisar colocá-lo à prova. Ou então, queremos burlar as normas, as orientações religiosas, numa espécie de trapaça com Deus, como se Ele não conhecesse nossas intenções. Reze comigo, caro ouvinte, a oração deste dia. Ó Deus, fonte de todo bem, atendei ao nosso apelo e fazei-nos, por vossa inspiração, pensar o que é certo e realizá-lo com vossa ajuda. Por nosso Senhor Jesus Cristo, vosso Filho, que é Deus e convosco vive e reina na unidade do Espírito Santo, por todos os séculos dos séculos.

Prezado ouvinte, querida família, o evangelho de hoje, São Mateus capítulo 5, versículos de 17 ao 19. Naquele tempo disse Jesus aos seus discípulos: não penseis que vim abolir a lei e os profetas. Não vim para abolir, mas para dar-lhes pleno cumprimento. Em verdade, eu vos digo, antes que o céu e a terra deixem de existir, nem uma só letra ou vírgula serão tiradas da lei, sem que tudo se cumpra. Portanto, quem desobedecer a um só destes mandamentos, por menor que seja, e ensinar os outros a fazerem o mesmo, será considerado o menor no reino dos céus. Porém, quem os praticar e ensinar, será considerado grande no reino dos céus. Palavra da salvação. Glória a vós, Senhor. Prezado ouvinte, querida família.

Família, hoje nós temos no Evangelho um alerta de Jesus. Jesus alerta os que pensam que seu ensinamento rompe definitivamente com a antiga aliança e os ensinamentos dos profetas, mostrando que tudo o que ele pretende é fazer com que a lei de Deus seja de fato cumprida. Até então, o que estava ocorrendo não era o cumprimento da lei, mas a prática de atos vazios em nome da lei que a esvaziavam. A proposta de Jesus é retomar a lei naquilo que ela tem de essencial, para que a vida pudesse valer de fato. Seu ensinamento consiste, portanto, em ensinar a viver a lei, de modo que esta lei sirva para a vida e não a vida a serviço da lei, como até então se via. Vivia a lei de uma forma cega. Sua proposta consiste em buscar na lei a justiça, a misericórdia, que tinha ficado esquecidas e obscurecidas pela prática das minúcias que mais escravizavam as pessoas do que as libertavam para a vida. Quando uma lei ou práticas religiosas passa a escravizar as pessoas, ela deve ser revista. Oxalá os processos de revitalização da vida religiosa atentem para essa importante demissão ou dimensão de sua prática e promovam algo que resgate a essência dos carismas que a Igreja possui e que são verdadeiros tesouros, mas que têm sido deturpados por leituras inadequadas que levam a um esvaziamento de sentido. Servir a Deus, caro ouvinte, não é fazer barganhas nem com ele, nem com o próximo, e sim servir a Deus é empenhar-se para que os seus ensinamentos sejam vividos de tal forma que todos sejam beneficiados por ele. Deus está sempre conosco, é nosso parceiro na vida e não alguém que existe apenas para satisfazer as nossas vontades e caprichos. Lidar com Deus dessa maneira é ter uma prática religiosa infantil. Pai nosso que estais no céu, santificado seja o vosso nome. Venha a nós o vosso reino. Seja feita a vossa vontade, assim na terra como no céu. O pão nosso de cada dia nos dai hoje. Perdoai as nossas ofensas, assim como nós perdoamos a quem nos tem ofendido. E não nos deixeis cair em tentação, mas livrai-nos do mal. Amém. Prezado ouvinte, querida família, nossa programação, Paróquia de São Lourenço. Lembrando que hoje, às 18h10, nossa missa na Igreja Matriz, missa transmitida. E às 19h30, missas nas comunidades. Santo Antônio está celebrando a sua trezena em preparação para a festa do dia 13 e também na comunidade São Vicente. Amanhã, quinta-feira, 18h10, missa transmitida na Igreja Matriz do São Lourenço. E às 19h30, teremos missas nas comunidades Sagrada Família e São Paulo Apóstolo. Última música, Eu e Minha Casa, na voz do Johnny, pela intercessão de São Lourenço, pela intercessão de Santo Antônio, pela intercessão de Nossa Senhora da Saúde. Desça sobre você, sua família, nossos lares, a bênção de Deus Todo-Poderoso, Pai, Filho e Espírito Santo. Amém. Na sequência, o Jornal Regional, e até amanhã, neste mesmo horário, em nova prece do amanhecer.

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2: 6h23. Muito bom dia. Quarta-feira, dia 10 de junho. Tá entrando no ar a edição 9001 do Jornal Regional. Na edição de hoje, você confere temperaturas negativas no Parque Nacional do Caparaó. Departamento de Trânsito de Manhuaçu convoca taxistas para vistoria obrigatória. O Concep discute o uso de bicicletas elétricas e propõe campanha educativa na cidade. A gente fala também a respeito de suspeitos de matar entregador em Fervedouro que são presos. E a Polícia Civil prende investigado por tentativa de homicídio em Muriaé.
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2: Manhuaçu tem céu encoberto no momento, bastante cerração agora pela manhã. Temperatura na casa de 12 graus. Detalhes com o professor Rui Brandos Reis.
4: Olá, bom dia. Sol entre nuvens durante o dia nesta quarta-feira em todos os municípios da Zona da Mata. Temperatura máxima em Manhuaçu, Banho Mirim, Altiquibá, Espera Feliz, em torno de 25 graus. Tempo parcialmente nublado também nesta quarta-feira nas demais regiões do estado. Capital Mineira com temperatura máxima em torno de 27 graus. Olha, estamos prevendo mudança nas condições do tempo nas regiões sul, oeste, triângulo, central e na zona da mata a partir de amanhã. É uma frente fria que vai chegar no litoral da região sudeste. Ela está sendo formada devido a um ciclone extratropical no litoral da região sul do Brasil. Olha, podemos ter chuvas na zona da mata, na região de Manhuaçu, Manhuaçu, Mirim, Altiquibá, Espera Feliz, a partir da noite de quinta-feira, mas sexta, sábado, domingo, com muita nebulosidade, possibilidade de chuvas ocasionais a qualquer hora do dia. Vamos ter aí muita chuva na região, até lá para o dia 22 deste mês, já no início.

0: Isso do inverno, direto da Clima Tempo, Rui Brando Reis.
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2: E o frio tem sido intenso no Parque Nacional do Caparaó. Em um dos acampamentos da região, os termômetros chegaram a marcar impressionantes 12 graus negativos.
3: O frio intenso registrado nas últimas noites surpreendeu visitantes do Parque Nacional do Caparaó. Segundo o guia de turismo, Sairo Guedes, o termômetro que ele utilizava chegou a marcar menos 12 graus no acampamento Casa Queimada, um dos principais pontos de apoio para quem busca alcançar o Pico da Bandeira. Apesar da temperatura extremamente baixa no acampamento, as condições do ponto mais alto da região eram diferentes nas primeiras horas da manhã. De acordo com o guia, por volta das 5 horas, os termômetros marcavam 0 grau no Pico da Bandeira, enquanto dezenas de visitantes acompanhavam o nascer do sol. Sairo destacou também que as baixas temperaturas são uma das atrações desta época do ano e fazem parte da experiência procurada por montanhistas e turistas que visitam o parque. Segundo ele, o Parque Nacional do Caparaó vem atraindo cada vez mais amantes do montanhismo ao longo dos anos, especialmente durante a alta temporada que já começou.
2: E com a aproximação do inverno, aumentam também os casos de gripe e problemas respiratórios entre os idosos. Especialistas alertam que infecções respiratórias podem evoluir para quadros que exigem acompanhamento médico. Embora alguns sintomas possam estar relacionados a alergias, a orientação é buscar avaliação profissional quando houver sinais persistentes ou agravamento do estado de saúde. Quem alerta é a médica geriátrica, doutora Melissa Andrade.
4: Esse período de inverno com período de café, poeira de café, isso gera muitos problemas do ponto de vista respiratório. E o que eu tenho visto no meu consultório é o seguinte: aquela tocinha seca que o idoso fala que, ah, isso não é nada, né? Essa tocinha às vezes pode ser influenza. Tá, isso que eu queria chamar a atenção para vocês. Existe um teste chamado painel viral respiratório, que a gente faz, é um cotonetezinho que passa no nariz, passa na boca, isso nos laboratórios tem, para a gente identificar se existe realmente a gripe, se é a Covid, e se for influenza, a gente tem uma medicação que nos primeiros 24, 48 horas de uso ela é mais efetiva, porque existe algumas complicações dessa gripe mais forte, pode gerar uma insuficiência respiratória aguda, ou seja, a pessoa ficar com falta de ar, e isso levar a problemas sérios, né? Principalmente internação, às vezes intubação. Então, observe, tá? Se começou com uma tosse, essa tosse está uma tosse diferente, precisa de ser avaliado, porque pode ser uma gripe, pode ser asma, pode ser Covid, pode ser uma bronquite. Então, existem inúmeras situações, né? Pode ser só uma alergia, que normalmente fala assim: ah, não, é uma tosse alérgica, né? Assim que fala, eu tenho alergia a frio. Pode ser mesmo, né? Mas e se não for? E se for algo que a gente já consiga tratar para evitar? Porque quando a gente pensa em saúde do idoso, tudo aquilo que a gente vê com antecedência e previne é melhor do que depois a gente chegar num estágio mais avançado, que não foi olhado antes, e ter que internar. Porque internação para idoso é um problema para idoso, problema para família. Então, começou a tossir, essa tosse está uma tosse estranha, que já não é o padrão do paciente. Então, por favor, procurem mais rapidamente atendimento, né, para que esses idosos sejam tratados. Então, essa dica de hoje, painel viral respiratório, é um dos exames que a gente tem usado com muita frequência para a gente identificar, né, ser um auxiliar aí na ferramenta diagnóstica de tratamento dos nossos idosos do ponto de vista respiratório.
2: E ela conta que medidas simples ajudam muito nesse período.
4: Evitar contato com pessoas que estejam gripadas, né? Isso é muito importante, lavar sempre as mãos, tá? Que são medidas simples que a gente já pode utilizar. E outra coisa importante, lavar o nariz com soro fisiológico. A lavagem do nariz previne muito complicações, né? São medidas simples que a gente já consegue realmente prevenir problemas futuros.
2: Agora é 6h30, agradecendo sempre a sua companhia e lembrando que além da Rádio Mãe Iguaçu e Rádio Nova FM, a gente também está em vídeo no arroba Tribuna do Leste, no Instagram e também no YouTube, no canal do Tribuna do Leste. Por lá

0: Leiliane desejando bom dia para Manhuaçu e para toda a região de Santa Margarida. O Ricardo em São João do Manhuaçu também na sintonia. A Luciana também acompanhando. Se você quiser ver em vídeo, é no Instagram ou no YouTube do Tribuna do Leste. Daqui a pouquinho tem mais informação. A gente destaca o Departamento de Trânsito de Manhuaçu convoca taxistas para uma vistoria obrigatória. E o Concep discute o uso de bicicletas elétricas na cidade.
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3: Dólar cotado em R$ 5,17, abrindo o dia em queda de 0,04%. Euro negociado em R$ 5,97, alta de 0,05%. Região de Manhuaçu, café arábica, bebida dura tipo 6, safra nova, saca de 60 quilos, cotado em R$ 1.414.

0: Arábica Rio, negociado em R$ 955. 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
0: Agora é 6h36. O Departamento Municipal de Trânsito e Mobilidade Urbana de Manhuaçu emitiu um edital de convocação direcionado a todos os permissionários do Serviço de Transporte Individual de Passageiros, os táxis do município.
2: A medida estabelece a realização da vistoria técnica obrigatória dos veículos com o objetivo de garantir a segurança dos usuários, a padronização da frota e a qualidade dos serviços prestados na cidade. A inspeção será realizada nos dias 16 e 17 de junho de 2026, a partir das 9 horas, no tobogã do estádio Juscelino Kubitschek. A apresentação do veículo é uma obrigação legal do permissionário. Aqueles que não comparecerem ou que apresentarem irregularidades estarão sujeitos às sanções previstas na Lei Municipal número 4.234 de 2022, que inclui advertência, multa, suspensão ou até mesmo a cassação da permissão para circular. Em caso de ausência por força maior, o taxista deverá apresentar uma justificativa formal no prazo máximo de 5 dias úteis após a data da vistoria. O edital completo, com a lista detalhada de todas as exigências e documentações necessárias, está disponível na edição do Diário Eletrônico número 3.393, publicada no dia 9 de junho de 2026.
0: O avanço das bicicletas elétricas pelas ruas de Manhuaçu tem se tornado o centro de um debate que divide opiniões. Diante do aumento de relatos de condutas no trânsito, o Conselho de Segurança Pública e Defesa Social, o CONSEP, se reuniu ontem para traçar uma estratégia integrada de conscientização e prevenção, buscando minimizar risco de acidentes antes que problemas maiores venham a se concretizar. Quem conta pra gente é o repórter Danilo Alves.
3: O Conselho Comunitário de Segurança Pública de Manhuaçu, CONSEP, discutiu na noite desta terça-feira medidas voltadas à conscientização sobre o uso de bicicletas elétricas no município. O tema foi debatido durante reunião da entidade após manifestações de preocupação relacionadas ao aumento da circulação desses veículos em Manhuaçu, conforme destaca o presidente do CONSEP, Anísio Gonçalves.
4: Bom dia aos ouvintes da Rádio Manhuaçu, aqueles que acompanham o Jornal Tribuna. Nós estamos nesta reunião falando de um tema polêmico, né? O uso da bicicleta elétrica. Nós fomos solicitados pelo Conselho Tutelar da cidade, que tem uma grande preocupação, né, com essa situação de crianças, às vezes, adolescentes, né, deparando, às vezes até três montados em uma bicicleta. Esse foi o assunto que chegou ao CONSEP nessa reunião.
3: De acordo com Anísio, o assunto passou a ser tratado pelo CONSEP diante do risco de acidentes e da necessidade de orientar usuários e famílias sobre o uso responsável dos veículos.
4: E isso também nos traz uma grande preocupação, né? Então a gente está colhendo as informações e vamos colocar uma rede para funcionar, né? Nós vamos oficializar o legislativo, vamos oficializar o executivo, vamos oficializar o comandante já aqui uma vez representado, o bombeiro aqui uma vez já representado, já tomando conhecimento, tomando ciência, né, dos reclames dessa noite. E assim sucessivamente também vamos oficializar também ao Ministério Público, ao Juiz da Infância e Juventude, para a gente achar um ponto X para uma conscientização educativa a esse público que está usando, né, a bicicleta eletrônica.
3: Outro ponto destacado durante a entrevista foi a

0: responsabilidade das famílias no acompanhamento dos adolescentes que utilizam bicicletas elétricas.
1: Os pais serão, neste momento, os maiores parceiros dessa campanha, né? Pai, mãe, família, né? Envolver a família, né? Porque ninguém está aqui procurando proibir, mas está procurando aqui fazer com que o uso dessa bicicleta elétrica seja um uso em uma situação mais tranquila, uma situação mais de pacífica para aquele usuário, e que quando está usando é um veículo de tração humana. E aí a gente precisa conscientizar esses adolescentes que estão usando as bicicletas elétricas na cidade do nosso.
2: Agora é 6h41, a seguir você confere um balanço, aponta que Minas é o estado com mais acidentes e mortes em rodovias federais no feriado de Corpus Christi. O homem é preso com caminhonete furtada em Espera Feliz.
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2: Agora 6h46, Minas Gerais foi o estado com maior número de acidentes registrados nas rodovias federais durante os 5 dias de operação Corpus Christi, segundo dados preliminares da Polícia Rodoviária Federal. Ao todo, foram contabilizados 135 acidentes que resultaram em 155 feridos e 10 mortes.
3: De acordo com a PRF, a operação teve como foco a prevenção de acidentes de trânsito, além da redução do número de mortos e feridos nas estradas. Para alcançar esse objetivo, os policiais intensificaram a fiscalização com o uso de radares portáteis e reforçaram a presença em trechos considerados críticos. Em todo o país, as estatísticas preliminares apontam o registro de 1.060 acidentes durante o período da operação, com 98 mortes e 1.057 pessoas feridas. Em Minas Gerais, foram registrados 135 acidentes, com 10 mortes e 155 feridos. A fiscalização alcançou 210.472 pessoas e veículos. Entre as principais infrações identificadas pela PRF estão 24.212 veículos flagrados acima da velocidade permitida, 3.283 autuações por falta de uso de cinto de segurança ou cadeirinha para crianças e 4.277 multas por ultrapassagens em locais proibidos. Durante a operação, também foram realizados 75.413 testes de alcoolemia. Desse total, 879 motoristas foram autuados por embriaguez ao volante ou por se recusarem a realizar o teste do bafômetro. Ainda segundo a PRF, 69 pessoas foram detidas por apresentarem teor alcoólico no organismo em nível considerado crime ou por demonstrarem sinais evidentes de embriaguez.
2: Agora é 6h49.
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2: Um homem de 26 anos foi preso por receptação na MGC 482 em Espera Feliz.
3: Segundo a Polícia Militar Rodoviária, a equipe realizava uma operação na altura do quilômetro 19 da rodovia quando recebeu informações sobre uma Toyota Hilux suspeita que circulava pela região. Os militares fizeram buscas e conseguiram localizar e abordar o veículo. Após consulta ao sistema informatizado, foi constatado que a caminhonete era produto de furto registrado em Mariana. Diante da situação, o homem recebeu voz de prisão e foi levado para a Delegacia de Polícia Civil de Manhuaçu. A Toyota Hilux foi apreendida. A ocorrência contou com apoio da equipe da Polícia Militar de Meio Ambiente.
2: Durante a operação Cerco Fechado, a Polícia Militar prendeu dois homens no bairro Santa Terezinha, em Manhuaçu. Essa ação resultou na apreensão de maconha, crack, cocaína, celulares e dinheiro. Quem conta pra gente detalhes dessa ação é Sargento Tereza, da Polícia Militar.
4: Durante a operação Cerco Fechado, equipes do Tático Móvel e Tático Móvel com Cães realizaram uma ação em um imóvel localizado no bairro Santa Terezinha, em Manhuaçu, com o objetivo de combater o tráfico de drogas e cumprir um mandado de prisão. No local,

0: Um homem de 37 anos foi abordado. Com ele foram apreendidas uma barra de maconha, uma bucha de maconha, uma pedra bruta de crack, 17 pedras menores de crack, um aparelho celular e R$ 451 em dinheiro. Na sequência, outro indivíduo foi localizado e tentou fugir, saltando pela varanda, mas acabou contido pelos militares. Com ele foram apreendidas mais 43 pedras de crack, uma porção de crack esfarelada, uma porção de cocaína, dois aparelhos celulares e R$ 32 em dinheiro. Contra o autor, havia um mandado de prisão decorrente de condenação definitiva pelo crime de tráfico de drogas, com pena de 7 anos e 6 meses em regime fechado. Os dois autores foram presos e encaminhados para providências de polícia judiciária, juntamente com todos os materiais apreendidos.
1: Agora é 6h51, em instantes você confere, suspeitos de matar entregador em Fervedouro são presos. E a Polícia Civil prende investigado por tentativa de homicídio em Muriaé.
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3: 6h55, a Polícia Civil prendeu dois suspeitos investigados pelo homicídio de Jean Carlos Léo Cerqueira, de 19 anos, ocorrido em abril deste ano em Fervedouro. Segundo as investigações, o jovem que trabalhava como entregador foi atraído para uma falsa entrega e morto em uma emboscada com golpes de arma branca. As prisões foram realizadas em uma operação conjunta.

0: das polícias civis de Minas e São Paulo. Durante a ação, celulares dos investigados foram apreendidos para a perícia. O delegado de Polícia Civil Thales Borges Muniz fala sobre o trabalho empenhado nesse caso.
1: A Polícia Civil de Minas Gerais, por meio da Delegacia da Polícia Civil de Fervedouro e Carangola, com o apoio da Polícia Civil de São Paulo, por meio da Delegacia de Mirante do Paranapanema, deflagrou hoje a Operação Delivery, visando a cumprir os mandados judiciais expedidos pelo juiz de garantias da comarca de Carangola, os mandados de prisão preventiva contra os investigados pelo crime que chocou a sociedade aqui de Fervedouro, contra a vítima Jean, que era um entregador de lanches ocorrido aqui no início do ano de 2026. Né? Durante a operação, realizamos então a prisão dos dois investigados, né, que participaram do crime de homicídio, da emboscada, e com eles também foram apreendidos os seus respectivos celulares. Agora, com a prisão, nós partimos para a conclusão do inquérito e os presos ficarão à disposição da justiça.
0: A Polícia Civil de Minas Gerais prendeu temporariamente um homem de 26 anos suspeito de tentar matar um jovem de 19 anos em Muriaé. O crime aconteceu em maio deste ano e, segundo as investigações, teria sido motivado por um desentendimento iniciado dentro de uma barbearia no bairro Planalto. De acordo com a Polícia Civil, após a discussão, a vítima foi alcançada pelo suspeito quando passava de motocicleta pela região. O jovem teria sido atingido inicialmente com uma garrafa na cabeça e, em seguida, sofreu vários golpes de faca. A vítima foi socorrida por uma equipe do SAMU e encaminhada para atendimento médico. Ainda no dia do crime, a perícia esteve no local e recolheu a faca que teria sido utilizada na agressão. Durante as investigações, a equipe responsável pelo crime contra a vida reuniu indícios que ligam o suspeito ao caso. Com base nas provas levantadas, a Polícia Civil solicitou então a prisão temporária do investigado, medida que foi autorizada pela Justiça. Segundo o delegado responsável pelo caso, a motivação exata do crime ainda está sendo apurada, mas os primeiros levantamentos indicam que a ocorrência teve origem em um desentendimento por motivos considerados banais. O suspeito foi encaminhado à delegacia para os procedimentos legais e posteriormente levado ao sistema prisional. As investigações continuam para esclarecer todas as circunstâncias do caso e também concluir o inquérito policial. Agora, 6 horas mais 59 minutos, o Jornal Regional vai ficando por aqui, uma produção do Tribuna do Leste, trabalhos técnicos de João Pedro Amorim e Marcelo Costa. A gente volta amanhã a partir de 6h20, mais notícias do tribunadoleste.com.br. Um bom dia para todo mundo.
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0: Na correria do dia a dia, muitas vezes nos preocupamos com o trabalho, compromissos e desafios. Mas acabamos esquecendo de algo que realmente dá sentido à nossa caminhada. As pessoas que amamos. A família é o nosso primeiro lar, o lugar onde encontramos apoio, carinho e força para seguir em frente. Nem sempre tudo é perfeito, mas são os laços construídos com amor que nos sustentam nos momentos mais difíceis e tornam as alegrias ainda especiais. Por isso, reserve um tempo para demonstrar gratidão. Diga eu te amo. Faça uma ligação. Dê um abraço ou simplesmente esteja presente. Pequenos gestos podem marcar profundamente o coração de alguém. Lembre-se, bens materiais vêm e vão, mas os momentos vividos ao lado das pessoas que amamos se transformam em lembranças que carregamos para toda a vida. E nesse dia, valorize a sua família, os seus amigos e todos aqueles que caminham ao seu lado. O tempo passa rápido demais. E o maior presente que podemos oferecer é a nossa atenção, é o nosso tempo, o nosso carinho e a nossa presença. Bom, e a palavra nos ensina que a família é um presente precioso de Deus. Em meio às lutas, às preocupações e à correria da vida, é importante lembrar que as pessoas que Deus colocou ao nosso lado são uma das maiores riquezas que podemos ter. Muitas vezes buscamos tantas coisas e esquecemos de valorizar um simples abraço, uma conversa, um momento à mesa ou uma oração em família. Mas são esses pequenos momentos que fortalecem os laços de amor e nos aproximam uns dos outros. Bom, e a Bíblia nos ensina a amar, perdoar e cuidar daqueles que caminham conosco. Por isso, aproveite esse dia para demonstrar carinho, gratidão e atenção às pessoas que você ama, viu? Não espere uma ocasião especial para dizer o quanto elas são importantes para você. Lembre-se, a família é um projeto de Deus. Quando cultivamos o amor, o respeito e a união dentro do nosso lar, permitimos que a presença de Deus habite entre nós. Então, eu quero dizer para você, quero pedir que Deus abençoe sua casa, fortaleça sua família e encha o seu coração de paz. E que hoje você possa valorizar ainda mais, aqueles que fazem parte da sua vida, a sua família. Que você tenha um ótimo dia. Essa é a mensagem que eu tenho para você. Deus é muito bom, está no controle de tudo. Calma, calma, viu? Vai dar certo. Tudo vai dar certo. Mas nunca se esqueça, todos os dias, sempre, seja grato e seja feliz.
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0: importa a diferença que todos nós temos em nossas famílias. O bem mais precioso que a gente tem, quem vai estar sempre do nosso lado, nos melhores e nos piores momentos da nossa vida, sabe quem é? Família. Se você estiver com a pessoa que você ama, com alguém da sua família, abraça agora e diga para essa pessoa o quanto você ama ela.
1: Não tem jeito.
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2: Muito bem, aqui no Bom Dia Nova, além de música boa, muita informação para você. 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
4: Honra demais cantar com o trio Parada Dura, né?
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2: Rádio Nova, 7:48.
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2: Onde você estiver, bom dia, meus queridos. E aí, tudo bem com vocês? Espero que sim, viu? Espero que você esteja bem, espero que você esteja feliz nesta manhã maravilhosa de quarta-feira. Pois é, eu acho que hoje não tá tão frio assim, o que vocês acham, pessoal? Bom, é, quarta-feira, manhã, uma manhã gelada aqui em Manhuaçu, na nossa região. Eu quero que você fique comigo até as 11 horas. Você é meu convidado, viu? Eu, você, você e eu, juntos, até as 11 horas da manhã. Tem muita coisa boa para acontecer. Tem o Placar Esportivo com a Lorena Correia, trazendo todas as informações hoje, falando sobre futebol. Bom, muita informação, previsão do tempo, música boa e claro que tem alô na Rádio Nova. É o seu momento de participar aqui com a gente. Pega o telefone, adiciona 33984541735. Esse é o WhatsApp aqui da rádio para você participar e enviar a sua mensagem de texto ou você pode mandar o seu áudio. Eu quero saber, e aí? Já tá trabalhando? Já está no trabalho? Já levantou? Ah, tá em casa. E aquele cafezinho? Já tomou o cafezinho com açúcar? Foi na academia hoje? Já tomou aquele banho gelado? Me conta tudo, tô curioso, viu? Quero saber. Bora participar com a gente. Bom, agora são 7:50 e tem que animar, né? Bora mexer o doce, porque é quarta-feira. Estamos ali na metade, no meio da semana. Mano e Vaqueiro, Forró e Desmantelo. Bora curtir.

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5: Agora são 8 horas.
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0: Muito bem, agora são 8h05. Você curtiu Matheus e Cauã com Ana Castela, Ilusão de Ótica. E vocês já sabem que aqui a música não para, a informação também não. Bom, e agora nós iremos trazer para você as principais notícias do mundo do agronegócio. 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
0: Muito bem, uma informação importante para você: o café fecha em queda nas bolsas, mas os estoques

0: alertados e riscos climáticos seguem no radar do mercado. Bom, a colheita brasileira, os mercados futuros do café encerraram esta terça-feira em baixa nas bolsas internacionais, pressionados pelo avanço da colheita brasileira e pela expectativa de maior oferta nas próximas semanas. Apesar da retração dos preços, especialistas destacam que os fundamentos de longo prazo continuam sustentados por estoques globais reduzidos em certas incertezas climáticas para as próximas safras. Na Bolsa de Nova York, o café arábica encerrou a sessão em campo negativo. Em Londres, os contratos do café robusta também registraram desvalorização. Segundo o analista do mercado, Eduardo, o atual movimento de baixa está diretamente relacionado à entrada da nova safra brasileira, que leva compradores internacionais a adotarem uma postura mais cautelosa. Os compradores estão olhando principalmente o curto prazo. Eles acreditam que, com a entrada de uma boa safra brasileira, poderão comprar café mais barato e, por isso, adiam as novas aquisições. Muito bem, informações diretamente do canal Notícias Agrícola. E esse foi o nosso quadro Agronotícias, as principais informações para você, meu amigo cafeicultor, homem do campo, produtor rural, aqui no Bom Dia Nova, sempre bem informado.
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1: Essa música conta a história de um fim de relacionamento, porém com um final diferente. Vem assim, ó.
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0: Muito bem, você curtiu aí Marília Mendonça, supera, supera minha filha, supera meu filho, vamos pra cima, vida que segue. Bom, seguinte, vocês já sabem, música boa e muita informação pra você. E agora nós iremos conferir como vai ficar o clima aqui na nossa cidade e também na nossa região. Nosso quadro Tempo e Temperatura. Quem traz as informações é ele, o professor Rui Brandos Reis.
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4: Olá, bom dia! Sol entre nuvens durante o dia nesta quarta-feira em todos os municípios da Zona da Mata. Temperatura máxima em Manhuaçu, Banho Mirim, Altiquibá e Espera Feliz em torno de 25 graus. Tempo parcialmente nublado também nesta quarta-feira nas demais regiões do estado. Capital Mineira com temperatura máxima em torno de 27 graus. Olha, estamos prevendo mudança nas condições do tempo nas regiões sul, oeste, triângulo, central e na Zona da Mata a partir de amanhã. É uma frente fria.

0: que vai chegar no litoral da região sudeste, ela está sendo formada devido a um ciclone extratropical no litoral da região sul do Brasil. Olha, podemos ter chuvas na zona da mata, na região de Manhuaçu, Moimirim, Altitibá, Espera Feliz, a partir da noite de quinta-feira, mas sexta, sábado, domingo, com muita nebulosidade, possibilidade de chuvas ocasionais a qualquer hora do dia. Vamos ter aí muitas chuvas na região até lá para o dia 22 deste mês, já no início do inverno. Direto da Clima Tempo, Rui Bran dos Reis.
1: Muito bem, esse foi o professor Rui Bran, direto da Clima Tempo, trazendo todas as informações. Conferindo agora, em Manhuaçu, nesse exato momento está 18 graus, o céu está parcialmente nublado e a máxima para hoje é de 24 graus. E esse foi o nosso quadro Tempo e Temperatura.
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0: Muito bem, agora são 8h37. Você curtiu Natanzinho Lima? 5 da manhã. Bom, seguinte, eu tenho uma ótima notícia pra você. O WhatsApp já está liberado. Tá liberadaço o WhatsApp da Rádio Nova pra você participar e enviar a sua mensagem de texto, ou você pode mandar o seu áudio. Fica à vontade, bora participar com a gente. Se você ainda não tem, adiciona. Anota aí o WhatsApp da Nova.
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0: Muito bem, sim, bora atender as participações dos melhores ouvintes desse Brasil. Quem tá comigo é ela. Bom dia, Maiara. Oi, Maiara. Tudo bem, mulher? Maiara Benevides, lá do Sagrada Família. Solta sua voz, fala comigo, minha querida. Bom dia, bom dia.
3: Bom dia, sua Maiara aqui do bairro Sagrada Família. Eu quero participar
0: aí,
3: do
0: sorteio
3: do desnamorado.
0: Aê, boa sorte.
3: Mandei, hashtag amor nova.
0: Isso mesmo, tá certinha.
3: Aqui, vou te mandar uma fotinha do Chuchu e eu não vi ele com a mulher lá, não.
0: Não?
3: Nós tiramos umas fotos juntos lá.
0: Manda, quero ver.
3: Show, hein? Aqui, manda pra mim a foto do... A música.
0: Qual música?
3: Ainda menos é mais. Ah, eu estou aqui ligadinho na maior, não é melhor.
0: Deixa comigo.
3: Essa música é pro meu esposo lá na Linguiça Sabrina.
0: Ah, um abraço para todo mundo lá.
3: O Ronaldo. Eu ouço o maior e é melhor. E eu estou aqui ligadinho, hein? Vou te mandar a fotinha do Chuchu.
0: Deixa eu ver, deixa eu ver. Ó, o Ronaldão Chuchu tava na festa. Ah, ele tava trabalhando. Mandou a foto do Ronaldão, tava em cima do palco. Ah, tá explicado, entendi. Ah, legal, um abraço pra você, Maiara. Recebi fotos aqui do Ronaldão Chuchu em Alto Jequitibá, na festa, né? Legal demais. Bom trabalho pra você, minha querida. Ótimo dia, viu, Maiara? Tava frio lá, mulher. Tô vendo na foto aqui, ó, tava até de cachecol. Que isso? Tava frio mesmo, hein? Um abraço, ótimo dia. Bom dia pra minha amiga Rose, a Denise, a Gilza, a Sueli. Henrique, manda um forró pra gente. Olha só, tá lá na cozinha fazendo uma salada. Bom trabalho pra vocês, meninas. Que Deus abençoe o dia de todas vocês. Deixa comigo, claro que vai rolar forró aqui pra vocês. Lá em Vespasiano, Dona Margarete. Oi, Dona Margara, tudo bem com a senhora? Bom dia. Minha amiga Maria José. Oi, Maria José, bom dia.
4: Bom dia, meus amigos da Nova FM. Bom dia, ótima quarta-feira.
0: Ótima quarta-feira pra você também, minha querida. Dona Ivone, Henrique, que mensagem linda, bom dia.
5: Henrique, bom
0: dia. Oi,
5: tudo bem?
0: Tudo ótimo. Fala comigo, minha querida.
5: Ofereci para minha filha Cristiane, minha neta Laura Laís, meu neto Matheus, minha sobrinha Cássia Reduto.
0: Para todo mundo.
5: Leandira Gomes, da Nigina.
0: Eita.
5: Eu tô com uma sábio, meu filho Adianato,
0: tá
5: para você, obrigado.
0: Um abraço para a senhora. Agumercino Ferreira também participando com a gente. Fabrício, alô Fabrício. Fabrício de Lima, lá no bairro Alfa Sul. Valeu, meu amigo, bom dia também para ele. Tá na sintonia participando todas as manhãs, Maurício Silva. Alô, Mauricião, bom dia, meu parceiro. Tudo bem, Maurício? Maurício Silva, Henrique, ótima quarta-feira para você e para todos os ouvintes da Rádio Nova. Toca aí a música Mala Amarela, obrigado. Ah, tá bom, deixa comigo. Daqui a pouquinho vai rolar a música Mala Amarela para você, viu? Valeu, meu amigo. Ó, e tem áudio aqui. Dela, ó. Oi, mulher. Dona Ilma, tudo bem, Dona Ilma? Bom dia.
6: Bom dia. Eu gostaria de ouvir uma música para você, para Maria, para a Cida Paixão, para Denise de Lima, para Dona Rosana Larim da Terra, para Giovanni.
0: Para todo mundo?
6: Para Maria Luísa Bemposta.
0: Tá bom.
6: Para Delma, para Cláudia.
0: Mais alguém?
6: Ana Júlia.

0: Gabriela.
1: Tá bom.
0: Pra Daiane, no Corpo da Raiz. Eu ouço a maior e a melhor.
1: Aí sim.
0: Pra Ilma lá em Caputira. Rio Negro Solimões. Apaixonado por muita gente. Obrigado.
1: Eita lasqueira.
0: Essa é minha música. E... Eu mando o áudio, mas não passa a minha música.
1: Que isso, amor? Calma, mulher. Xiii, uma hora dessa. Calma aí, ó. Então, pra você não brigar comigo, tá bom? É, vai tocar sua música agora, né? Ó, mas antes, tem notícia aqui. Recebi aqui, ó. A Rosilane tá contando lá do Córrego Boa Sorte, Alto Jequitibá. Henrique, eu também vi o Ronaldão Chuchu aqui em Alto Jequitibá, viu? Tirei uma foto com ele e ele tava sozinho. Falei que ia te enviar a foto. Olha aí, ela mandou a foto, hein? Tem provas. Ele tava sozinho, então? Ah, então tá explicado. Tá tudo bem. Ô, Rosilane, eu tô querendo adivinhar. A Ângela, nossa amiga, ela falou que iria e ia me contar. Mas vamos ver, né? Quem é a tampa do Ronaldo? Tava sozinho lá em Alto Jequitibá, ó. A Rosilane já mandou foto aqui. Ai, meu Deus do céu. Apaixona muita gente. 8h43, bora curtir.

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0: 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Muito bem. Bom, olha, agora são 8h53, João Gomes, Dengo, animando a nossa manhã aqui de quarta-feira. Deixa eu mandar um abraço pra essa galera. A minha amiga Mayara, ela é terrível, fez uma figurinha do Ronaldão Chuchu e me mandou aqui no WhatsApp. O Ronaldão, não foi eu que fiz não, tá? Quem fez essa figurinha foi a Mayara. Pelo amor de Deus. Ô, mulher, que isso, gente? Fazendo figurinha do povo. Eu vou te contar, esse ouvinte tá demais. Agora, quem quiser a figurinha do Ronaldão, me manda mensagem aqui no WhatsApp da 9 que eu mando, viu? É segredo nosso, ninguém conta pra ele não. Fica só entre a gente, tá bom? Ó, deixa eu mandar um abraço pra essa galera. Meu amigo, bom dia, solta a sua voz aqui no WhatsApp do Bom Dia Nova.
1: Bom dia, Henrique.
0: Tem e aí, que cara?
1: Aqui. Eu tô no telefone pro Otávio hoje aqui, eu tô sem internet, cara. Pedi pra me rotear aqui, não quis rotear, não.
0: Ah, é? Me
1: cara,
0: ajuda aí, né?
1: Mexeu com ele. Sem custava o cara rotear.
0: Custava nada. Liga o 3G aí, cara.
1: MC Bahia na
0: voz. Olha aí, tá vendo?
1: Mandar um abraço pra geral, pra você. Pro Luiz Otávio, manda um abraço pra ele também. Pro Daro.
0: Tá certo.
1: Pra todo mundo.
0: É isso aí.
1: Feliz demais hoje. Dia quarta-feira. O Espreito. Só doidinho, parceiro.
0: Toca aqui. Coisa boa.
1: Canta assim. O Espreito. Tô doido querendo esquentar aqui que eu tô gelado.
0: Tá frio, meu amigo. Ô, Luiz Otávio. Rotia aí pro cara, liga o 3G, cara. Que isso? O cara é pedreiro. E tem o pedreiro e tem o servente. O pedreiro é o Luiz Otávio. O servente é o MC Bahia. O pedreiro tá ganhando bem, né, Bahia? Fala a verdade. Custa nada o cara só rotear? Eu acho que é melhor. Vamos fazer melhor? Ô, Luiz Otávio, coloca crédito aí no telefone do Bahia, cara. Me ajuda aí, né? Deixa o garoto. Coloca uns 20 reais no presão. Coloca aí o crédito pra ele no telefone. Deixa o garoto ficar com. A internet, ajuda aí, né? Ai, ó, um abraço pra minha amiga Amanda. Oi, Amanda, bom dia, mulher. Já tá trabalhando? Já tá aí fazendo as unhas? Bom trabalho, viu, Amanda Oliveira, participando com a gente. Bom dia, Henrique. Ó, vou no show do Eduardo Costa em julho. Olha que legal, aí sim, mulher. Bora mexer o doce então, minha filha. Bora pra cima. Bom dia pra você. Legal, ela é essa que trabalha, viu? Meu amigo, dois empregos. Ai, ai. Ó, deixa eu mandar um alôzão também pra minha amiga Cássia. Oi, Cássia, tudo bem? Cássia Arruda mandou aqui. Henrique, quero a figurinha aí, hein? Manda a figurinha do Ronaldão. Ó, eu não crio não, tá? Ó, minha amiga Gislene já mandou. É, Henrique, você não cria não, você só espalha, né? Ô, mulher, eu tenho que compartilhar, eu só compartilho. Eu não crio, eu só compartilhei aqui. Eu mandei no zap. Bom dia pra você também, tá, Dona G? Inclusive, Dona G é terrível nas figurinhas. Mandou figurinha da Amanda, mandaram figurinha do Ronaldão também. Esse pessoal aqui no WhatsApp da Nova, eles são demais, viu? Eu vou te contar. Ô, Cássia, se der mole, mulher, fazem até figurinha sua e mandam aqui também, tá? O pessoal não perdoa. Bom dia pra você, minha querida. Henrique, manda um abraço pra ti, Ivone, e pro meu tio Altamir também, pra todos vocês. Valeu, ótimo dia.

0: É, obrigado pela sintonia. Tem áudio aqui, quem tá participando comigo? Bom dia, bom dia.
1: Bom dia, meu amigo Henrique da Rádio Nova FM.
0: E aí, aqui cara?
1: É Matheus Baixão Vicente Martins Soares.
0: Fala comigo, Matheus.
1: Gostaria de ouvir o João Neto Frederico, tá combinado?
0: Tá combinado.
1: Preço para todos os ouvintes. Desde já convido toda a população do Martins Soares de toda a região para a 12ª edição da Festa do Café de Martins Soares. Começa nessa sexta-feira. Até domingo, dia 14 de
0: Olha,
1: junho.
0: Olha, aí sim.
1: Tá combinado. Eita, o bicho vai pegar, tá combinado.
0: Eita, lascou.
1: Vou sair com meus amigos. Vai rolar no meu esquema. Isso é Pela problema hoje, meu.
0: Que isso, gente.
1: O problema é seu.
0: Valeu, eu acho melhor escutar o original, hein? Eu não sei por que não, mas eu acho que é melhor. Amigo, obrigado pela cantoria aí, viu? 8h57. Vamos escutar o original, né? João Neto Frederico tá melhor. Um abraço, Matheus. Tamo junto.

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2: Muito bem, agora são 9h04 e ela já está aqui toda feliz, sorridente, com três blusas de frio. Ô, mulher frienta, bom dia, Lorena, tudo bem?
7: Sim, gente, esfriou legal, tá? Cada dia eu venho com uma blusa a mais.
2: É, pois é. E aí?
7: Bom dia.
2: Vamos
7: falar sobre seleção feminina que jogou ontem.
2: Olha, boa.
7: E vamos falar sobre movimentação de mercado.
2: Aí sim, ó, esse é o Placar Esportivo com ela, a Lorena Corrêa, trazendo todas as informações. 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
7: É, galera, vamos falar sobre o polêmico jogo da seleção feminina.
2: Tá desse jeito?
7: Não tô triste,
2: isso,
7: jamais. Ontem a seleção brasileira jogou de novo com os Estados Unidos, né? E a gente tava falando que podia emplacar a terceira vitória seguida em cima dos Estados Unidos, mas isso não aconteceu.
2: Não aconteceu, o Brasil perdeu.
7: Brasil perdeu por 1-0. Em um jogo com recorde histórico aí de torcedores, foram 55.744 pessoas acompanhando a partida.
2: Olha,
7: lá
2: legal.
7: Na Arena Castelão. Um público muito bom pro futebol feminino, né? Que é raro da gente ver um público
2: acontecer,
7: tão grande,
2: né?
7: Verdade. É, principalmente no futebol de clubes, a seleção até que tem mais visibilidade, mas muito legal esse recorde de público aí na Arena Castelão. O gol da partida saiu aos 17 minutos, foi num chute de fora da área da Wilson, mas ele desviou na defensora brasileira Isabela e aí foi contado como gol contra da Isabela.
2: Ai, meu Deus. Então é o Brasil que fez o gol.
7: É.
2: Só que contra.
7: Né? É. Mais ou menos.
2: Triste.
7: E aí a gente teve duas expulsões já nos acréscimos do jogo também.
2: Sério? E aí?
7: A Bia Zanerato.

0: Renato foi expulsa já nos 94 minutos e a Tarciane também foi expulsa já nos 100 minutos de jogo, porque hoje o jogo que durou, né?
1: Foi eterno.
0: Foi. E aí teve polêmica, porque como você mesmo estava falando aqui comigo mais cedo, a Marta saiu brava com a arbitragem, né? A Marta que não jogou no jogo de semana passada, de sábado, mas para esse jogo ela foi. E aí ficou na bronca com a arbitragem por conta das expulsões. Fora as duas jogadoras, ainda teve expulsão na comissão técnica, né?
1: Sério?
0: Foram 5 expulsões no total que foram distribuídas aí no final do jogo para a seleção brasileira. E aí a Marta ficando na bronca. Todo mundo ficando na bronca com a arbitragem, na verdade,
1: né?
0: Mas se a gente pode tirar algo positivo mesmo do resultado do jogo, é que foi um placar magro, difícil de ser construído pela seleção dos Estados Unidos, o que mostra ainda a força da seleção feminina, né? E foi, no geral, um jogo bom.
1: Legal, deu trabalho então, né?
0: É isso, deu trabalho. E aí a gente fala agora também um pouquinho da movimentação dos clubes no mercado para essa segunda janela de transferências.
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0: Vamos começar falando do Flamengo?
1: Ih, rapaz!
0: Já assim? O Flamengo fez uma consulta pelo Thiago Almada, ex-Botafogo, que agora tá lá no Atlético de Madrid. Essa proposta, no entanto, recebeu uma negativa e, inicialmente. É um jogador jovem, né? Só tem 25 anos. E a intenção dele não é retornar ao futebol brasileiro no momento. E aí, por isso, ele deu essa negativa, mas... a gente ainda, como eu falei, a gente ainda tem um tempo até a janela abrir. Então tem tempo para negociar, né? Boa. Vamos ver quais serão os próximos passos do Flamengo. E o Santos também está tentando a contratação do Arboleda, o zagueiro que pertence ao São Paulo. Essa negociação aí, ao contrário da do Flamengo, não teve uma negativa logo de cara. E existe a possibilidade dessa contratação. O Cuca, que é o técnico do Santos, é um jogador que agrada, ele já deu o aval para a contratação. E aí a gente fica observando os próximos passos da negociação também.
1: Boa.
0: E no Cruzeiro, o que a gente pode ter são saídas de jogadores.
1: Ai, meu Deus, será que vai sair ele?
0: Eu espero que não.
1: Vamos falar o nome dele? É ele?
0: É ele, o Christian ou o Kaique.
1: Ah, entendi.
0: Pelo Christian, uma proposta já foi recusada também, porque o Cruzeiro entende que precisa de um valor maior para começar a negociação.
1: Olha!
0: E o Kaique, que é um dos melhores laterais aí da atualidade do futebol brasileiro, ele pode estar próximo a sair também. O Como da Itália já fez uma primeira proposta, ele já tinha sondado o jogador no início da temporada e teve uma negativa, porque os valores eram muito abaixo do que o Cruzeiro entendia que o atleta vale. E aí agora o Como fez uma segunda proposta nessa janela de transferências que também foi negada inicialmente, e o jogador agora parece que tem sondagem do Barcelona também.
1: Olha.
0: Então vai ficar difícil segurar o Kaique nessa janela de transferências.
1: O Cruzeiro que lute.
0: É
1: mesmo, e o torcedor que vai...
0: O torcedor sofrer. Que sinta, né? A saída do Kaique eu vou sentir, isso aí eu posso dizer.
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0: É isso, né? Agora, pra gente lembrar que a partir de amanhã, que é a estreia da Copa do Mundo, eu não faço mais o Placar Esportivo durante o tempo da Copa, né? Então, pessoal aí que quiser acompanhar a nossa dupla dinâmica, vai ter que ficar atento para um horário novo, que é às 10 horas da manhã.
1: Boa.
0: Que a gente vai mudar um pouquinho o horário, mas continuando, passando todas as informações da Copa. E de tarde também tem um segundo boletim informativo às 2 horas da tarde. Então, para você que já acompanha o Placar Esportivo, fica ligado nesse horário novo aí com a gente também.
1: Bom, para você que gosta dela, para você também que não gosta, vai ter que engolir, vai ter que superar. Porque agora ela vem dose dupla, minha amiga. Ela vem duas vezes agora. Ela amanhã, 10 horas da manhã, Lorena Corrêa falando sobre a grande abertura da Copa do Mundo. E ela vai... É isso mesmo? Lorena Corrêa, 2 horas da tarde no Orelhão com o nosso querido Ronaldão?
0: É isso mesmo.
1: Gente do céu, meu! Eu não tô preparada. Ronaldão Chuchu vai cornetar o Ancelotti, vai cornetar o Vini Júnior, vai cornetar todo mundo, viu?
0: Cornetaremos juntos,
1: se prepara,
0: então,
1: viu?
0: Porque, né, tamo aí pra isso também, eu gosto pouco de cornetar.
1: Meu Deus do céu.
0: Mas é isso mesmo, 2 horários e também sábado, domingo, agora não tem essa de sexta-feira acabou, não.
1: Ah,
0: final de semana tamo aí
1: valeu,
0: também.
1: Produção.

0: Não, obrigado aí, viu? Deixa ela trabalhar, tá nova, tem que trabalhar mesmo. Ó, então é isso, a partir de amanhã tem novidade aqui no, na programação inteira da Rádio 9 FM, Lorena Correia no Bom Dia Nova, Lorena Correia no Orelhão e no sábado e também aos domingos. Parabéns, vai trabalhar, menina, é isso aí. Bom, e esse foi o Placar Esportivo de hoje. Lorena, muito obrigado, bom dia pra você, então até amanhã às 10 horas.
1: Valeu, Henrique, até amanhã às 10 horas.
0: É isso aí, tchau, tchau, valeu.
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2: Muito bem, agora são 9h24. Você curtiu o sucesso? Diego Vitor Hugo, entregador de flores. É isso aí, meu amigo. Ó, e uma frase pra você, viu? Bora, meu povo, pra mais um dia. Bora mexer o doce. Seja feliz, porque sua vida... Não porque sua vida... Nós temos que ser feliz, não porque a sua vida é perfeita, mas porque reclamar não vai mudar nada. E agradecer pode mudar tudo, viu? É, pois é. Ah, e claro, não esqueça da boa xícara de café para revigorar aí as suas energias, viu? Deixa eu mandar uma alusão pra minha amiga Sueli. Oi, Sueli, bom dia, mulher. Tudo bem? Lá no bairro São Vicente, participando com a gente. A minha amiga, bom dia, Ariellen. Oi, Ariellen. Henrique, quero pedir uma música pra minha amiga, a Dileia, e pra mãe dela, e pra todo mundo que tá escutando a Rádio 9 FM. Passa aí a minha música, Henrique. Um abraço pra você, minha amiga. Ótimo dia, viu? Luiz Carlos. Alô, Luiz Carlos. Henrique, gostaria de ouvir uma música da Simone Mendes. Me ofereço pro meu namorado. Legal, valeu. Um abraço pra você, meu amigo. Tamo junto. Esse é o Luiz Carlos. Ele não falou o nome do... Me chamo Luiz Carlos. Ah, tá bom então. Daqui a pouquinho Simone Mendes pra você, meu amigo. Tamo junto. Legal. Ó, tem áudio aqui, deixa eu ver. Bom dia, bom dia, bom dia.
3: Bom dia.
2: E aí?
3: Henrique, quero participar do sorteio do Dia do Namorado. Manda um alô pra nós, que eu tô aqui na obra aqui em Santa Terezinha. Moro na rua Itonceno, bairro Lajinha.
2: Aí
3: alô,
2: sim.
3: Henrique, um abraço.
2: Um abraço pra você, meu amigo. Tamo junto. Legal demais, só sucesso. Elisa Regina. Oi, Elisa. Lá no Córrego do Lomba, Durandé. Bom dia pra você. Quem tá na sintonia? Eliane Miranda. Oi, Eliane. Bom dia. Ó, Henrique, não mando mensagem todos os dias, mas eu estou ligadinha todos os dias. Eita, ela mandou a foto aqui da caixa de som. Rapaz, que isso, mulher? Bom dia pra você, Eliane Miranda, participando com a gente. Onde que ela mora? Ah, na Cachoeira 7. Um abraço pra você. E ela falou, Henrique, me manda aí a figurinha também. Tá bom, mulher, deixa comigo. Daqui a pouquinho eu te mando, viu? Ai, ai. Os nossos ouvintes são os melhores, viu? Bom, bora curtir música boa. Meu amigo pediu, Luiz, pra você, viu? 927, Simone Mendes, Me Ama ou Me Larga.

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1: É isso aí. Alô, alô. Meio de quatro, chegando pra você o pediu, tocou dessa quarta-feira. Você ligado aqui na Nova. Alô, alô. Bom dia aqui pro Lorival, tá passando, desejando bom dia pra toda a galera. O Luiz Felipe também, passando por aqui, né, Luiz Felipe? Alô, alô. A Cássia Arruda também tá ligada com a gente. Valeu, Cássia, abraço pra você. O Adelson Cruz também passando por aqui. Grande Adelson. Alô, alô. Um abraço especial pro Walter também passando por aqui, deixando a sua mensagem de bom dia pra nós. Valeu, obrigado. A Mayara Benevides, da rua Jair de Brito, no Sagrada Família, tá ligadinha com a gente, né? Abraço pra você, tá aqui participando. Bom dia pra você.
2: Adriano, boa tarde, muito prazer em estar aqui no nosso programação da Rádio Nova FM. Aqui, quero participar do sorteio do Dia dos Namorados, assim, já vou aí mandando meu nome.
1: Beleza.
2: O Ronald tá aqui, mandando um grande abraço pra você.
1: Grande
2: abraço
1: Ronald.
2: Pro papai lá no Linguiça do Sabor Amil, pra todos os ouvintes da rádio. Manda pra mim a música do... do Menos é Mais. A sua escolha aí, que nós estamos aqui.

0: ligadinho no maior e na melhor, hein? E eu estou participando do sorteio da nova, hein?
1: Valeu.
0: De desnamorada, hein?
1: Abraço para você, tá bom? Obrigado. A Cássia Arruda dos Santos Suame de Reduto também está passando por aqui. Bom dia para você. Boa tarde para toda essa galera.
2: Oi, Adriano. Bom dia, tudo bem? Aqui,
1: tudo bem. Aí. Como é que tá, Ivone?
2: Queria te pedir a música hoje. Igrejinha Azul com Mato Grosso e Matias, se não pudesse, é roda na sua escolha.
1: Então tá bom.
2: Oferecer meu filho Lucinei, minha nora Márcia, minhas netas Daniela e Rayane, minhas bisnetas Amanda e Andara. Então, e para tá Gomes, Denise de Lima. E para você, obrigado.
1: Um abraço para você, minha amiga. Obrigado pelo carinho, pela audiência. Ivone Arruda, sempre ligadinha com a gente, curtindo a nova. Agora é meio-dia e seis.
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0: com a participação do Natanzinho cantando pela última vez. Igrejinha Azul, Mato Grosso Matias com Finduca e Zeca. Aqui na Nova você curte só as melhores músicas. Agora é meio-dia e 15, daqui a pouco eu volto com mais Pediu Tocou pra você.
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1: Alô, alô. É isso aí, a sua participação pelo 984-54-1735. Boa tarde, tô ligadinha na melhor. Quero participar do sorteio. Azilda Aparecida dos Santos do Pinheiro 2. Abraço para você, tá bom, Zilda? Abraço também pro Marco Antônio Fernandes, altino do bairro.

0: Aqui é o Marcos.
1: Fala, meu rei. Como é que tá?
0: Gostaria de ouvir uma música, Escolha o Problema, minha vida. Feliz pra todos, ouvintes, pra toda a minha família. Eu gostaria de participar do sorteio aí, viu?
1: Valeu. Um
0: abraço pra você, meu amigo. Tamo junto.
1: Abraço. Abraço pro Charles também, de Jacutinga. Mandando um alô pra toda a galera que tá ligado com a gente. Valeu, Charles. Abração pra vocês aí de Jacutinga. Sempre ligadinhos com a gente. Sempre curtindo a nova, a maior e a melhor. Olha, quero mandar aqui um abraço pra Jennifer Dionísio Ottoni, de Santa Margarida. Grande Jennifer também tá ligadinha com a gente, tá curtindo a nova. Olha, Simone da Silva, da rua do bairro Novo Horizonte, residencial Clube do Sol, tá ligada com a gente, tá curtindo a nova, a maior e a melhor. A Daiane Otto Martins, do bairro São Jorge, também tá participando com a gente, né, Daiane? Abraço pra você, 98454-1735.

0: Pô, legal demais, som da Ana Castela. Olha onde eu tô. Claro que você tá aqui na Nova curtindo o Orelhão, bom demais. Danilo e Davi, não mexa nas minhas gavetas. Diego e Vitor Hugo com Tubarões, Ian com Textão, abrindo aqui a sequência. Daqui a pouco tem muito mais pra você aqui na Nova, no Pediu Tocou.
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0: Olha, agora é meio-dia 32 aqui na Nova. 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
0: Alô, alô. É isso aí, o Ricardo Alexandre tá passando por aqui, moro no bairro Santo Antônio. Tô curtindo a Nova, a maior e a melhor, quem ouve sabe o que quer. Um abraço especial também aqui pro meu amigão, sempre conectado na Nova. Boa tarde pra você.
6: Bom dia, meu amigo Adriano Dias, aqui é o Vanderlei do Produto Fonseca, meu rei. Como é que você tá, minha amiga?
0: Bom demais, cara.
6: Você deve estar lá pra

0: nós aí, Vestidinho Preto, o Frito pro Chaurim Bombeiro, Cine Pedreiro, o Ítalo, pro Massange do Sagrado Família, pra comunidade do Sagrado Família, comunidade de Santa Luzia, valeu, amigo?
1: Valeu.
0: O outro maior é melhor.
1: Sempre.
0: O meu filho Daniel, Samuel e Luiz Otávio, valeu, estamos aqui na fábrica, não tem nada nova.
1: Isso é bom demais.

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0: Tempo legal demais o som do Zeneto Cristiano com Cadeira Cativa. Felipe e Rodrigo ignora Luan Santana, Olhos Marrom. E o Leozinho do Forró com o Visto de um Preto abrindo aqui a sequência. Agora é meio-dia e 45. Daqui a pouco eu volto com mais Pediu Tocou pra você.
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0: Pô, legal demais, Chico, Vitor Hugo, BG, a cura, Cleito e Romário. Opa, cadê eu? Tô aqui na Nova, junto com você nessa tarde gostosa de quarta-feira. E não é por maldade, Ludmilla e Sorriso Maroto abrindo aqui a sequência, meio-dia 57. Você participando do pediu, tocou no 94541735. A Maria José tá com a gente aqui, curtindo a Nova, né, Maria José? Abraço pra você, obrigado pelo carinho.
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3: É isso aí, 1:03 aqui na Nova, 98454-1735, pediu, tocou.

0: Guerra, abraço para você, abraço para o Júlio César Bueno de São Manuel também passando por aqui. A Giovana também está passando por aqui. Abraço para você, Giovana. Obrigada aí pelo carinho, pela audiência e sempre companhia aqui na Nova.
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Ficou legal demais, Matheus Cauã e Ana Castelli, Ilusão de Ótica, Zezé de Camargo, Irmão Lu, Amigo das Estrelas, Ed Brito, Samuel, com Romance Rosa. Agora, 1:13, 1:13, boa tarde para você. Mandando aqui um abraço especial para o meu amigo, sempre ligado com a gente lá em Alto Caparaó, sempre curtindo o Richard

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2: Ficou legal demais esse som do Geninho. Mariana Fagundes. Glória Groover, nosso primeiro beijo. Alô, alô. Pode participar. 984-541735. Boa tarde.
3: Bom dia. Eu sou Vicente Paulo Alves, Santa Quitéria.
2: Fala, Vicente.
3: Quero ouvir uma música aí do Garganta de Ouro. A escolha de vocês.
2: Rapaz.
3: Eu tô aqui na oficina do Ebra, em Santa Quitéria.
2: Pô, legal demais, hein?
3: Quero ouvir essa música.
2: Abraço pra toda a galera aí de Santa Quitéria, ligadinho com a gente, junto com o Vicente Paulo Alves, grande Vicente, ligado aqui na Nova. Boa tarde.
4: Boa tarde, Leandro.
2: Oi.
4: Que é Sebastião de Guarani.
2: Bom, Sebastião. Eu
4: a música Maria Mendonça, Coração Bandido. Manda essa música pro meu filho aqui em Guarani, do Guaraí, Canadá. Pra vocês aí da rádio. Quer participar do sorteio do Ox,
2: então tá bom, um abraço pra você, tá bom? Minha amiga Sebastiana

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4: Olha, agora 1:32, 1:32. 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

0: É isso aí, no Orelhão, você ouviu o Barões da Pisadinha, aquele esquema preferido. O esquema do dia 12, vocês já sabem, né? É lá no Manancial, tô esperando a galera participar. Manda o nome completo e o bairro, tá? O pessoal tá perguntando, ah, como é que eu faço pra participar? Manda o seu nome completo e o bairro que você está falando, pra você tá concorrendo a esse jantar romântico, finalzinho do programa aqui. O Santos Rosa, do bairro São Vicente, está aqui com a gente. Valeu, Santos. Abraço para você. O Thales Vaz também está passando por aqui. Abraço para você, Thales. Obrigado. O Euler Miranda 7, do bairro Ponte da Aldeia. Ponte da Aldeia, hoje está todo mundo ligado, hein? Reduto, tem o Luiz Antônio Silva Oliveira também ligado com a gente. Valeu, Luiz Antônio. Boa tarde. Aqui é o Cláudio Velino, do Vila Nova. Quero participar do sorteio também. Valeu, Cláudio. Abraço para você. A Thaís Pereira, do Corpo do Monte Alverne, tá ligadinha com a gente. Abraço para você, Thaís. Brigadão. Quem tá passando por aqui também é o meu amigo Lúcio Souza, da 30 de março, Nossa Senhora Aparecida, também tá ligadinho com a gente. Obrigado aí pelo carinho. Muito obrigado pela sua audiência e a sua companhia. Boa tarde, gostaria de participar do sorteio. Quero ouvir uma música, Helena Bahia de Souza, do bairro Santana. Tô aqui curtindo a nova, maior e a melhor. Thales Felipe Vaz Marques, do Bela Vista, tá com o radinho ligado, curtindo a nova e a galera toda curtindo a maior e a melhor. A Gislaine Pimentel também tá ligada com a gente, valeu Gislaine, abração pra você, obrigado pela companhia.
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0: Tempo legal demais da Vi Quaresma. Gabi acostumou errado. Agora faltando 11 para as duas. Daqui a pouco tem um orelhão, toca duas para você.
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0: Ainda dá tempo de você participar do pediu, tocou 98454-1735 em ritmos de Copa do Mundo. Shakira.

Ficou legal demais o som do Sean Combs, hein? Faltando 4 minutos para as 2. Você ouviu Shakira, Dai Dai, abrindo aqui com o Davi Quaresma, Gabi, Acostumou Errado, a Maria da Piedade Ribeiro Santos. De manhã o assunto tá ligada com a gente. Abraço para você. Moro no Engenho da Serra, me chamo Rafael Norberto Pereira de Oliveira. Tô ligado na 9, hein? O meu amigo aqui, o André Dutra, de Santo Amaro de Minas, está participando com a gente. Valeu, André, pode deixar comigo, garoto. Abraço também aqui especial para a galera do Laboratório Água Limpa. O Pelezinho tá lá ligado com a gente, né, Pelé? Manda uma música aí, alô, porteiro. Um abraço para a galera da Água Limpa, sempre ligado com a gente. Grande Pelé, obrigado aí pela sua audiência e também a companhia aqui na Nova FM, porque quem ouve sabe o que é, só toca música boa para você. Agora faltando 3 minutos, faltando 3 para as 2. Chegando mais um som legal para você curtir, aqui no Pediu, tocou. Pegue sua...

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1: Aqui na Nova, 2 em ponto.
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0: com esse som do Grupo Astral, com o Diego Vitor Hugo, Acesso Vitalício. Você ouviu Selena Gomez abrindo aqui a sequência, Volpe Sereno, Canela de Pedreiro. Agora são 2h12 aqui na Nova. Daqui a pouco tem Orelhão Toca Duas pra você.
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1: Pô, legal demais, som do Gustavo Lima, Assunto que Dói. Maneva, Tô de Pé. Você curtiu também aqui o Jeito Moleque, Eu Nunca Amei Assim. Abrindo aqui mais uma sequência. Olha, 2h25, daqui a pouco tem sorteio para você do restaurante Hotel Restaurante Manancial e Pizzaria A Paz. Daqui a pouco para essa galera top que tá curtindo a

0: Nova Maior e a Melhor. Fechando aqui com os amigos que estão ligados com a gente. Boa tarde para vocês.
1: Boa tarde, Chuchu.
0: Aí não, pô, me ajuda aqui, aí, rapaz.
1: Manda um abraço aí pro Michel Boca de Lata.
0: Aham.
1: E o seu Paulo, o Wellington e toda a construção civil aí.
0: Beleza.
1: E coloca uma música para nós aí do Eduardo Costa.
0: Então tá bom.
1: Escolhe pra gente aí. Bota para tocar.
0: Beleza. Abraço pro José Carlos, tá ligado com a gente. Valeu, José Carlos. Adriano Dias, boa tarde para você. É a Maria de Fátima Marques Pereira, do bairro dos Operários. Manda um alô pro Diego Pintor, a Sandra, Serginho Pintor e toda a galera. A Claudineia, Lucindo Rodrigues, também de Reduto, tá passando por aqui. Um abração para vocês. Brigadão. Daqui a pouco nós vamos fazer o sorteio. E a galera tá curtindo a Nova Maior e a Melhor.

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2: Pô, chegou pra você aquele momento que todo mundo gosta. Orelhão toca duas músicas com o mesmo cantor. E hoje a participação é do meu amigo André Dutra, de Santo Amaro de Minas. Ele que tá pedindo duas do Raça Negra pra sua eterna namorada. Semana dos Namorados, tá todo mundo romântico. E ele quer essa aqui, ó.

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1: É isso aí no Orelhão, curtiu aqui o Toca Duas de hoje, Raça Negra com Tiaguinho, Cheia de Mania, e maravilha, esse som do Raça Negra, pra quem tá amando, é top demais. Olha, quero mandar aqui um abraço pra galera que tá curtindo a Nova, abração especial pro Marco Antônio Safler de Oliveira, tá passando por aqui, boa tarde pra Poliana, tá ligada com a gente, curtindo a Nova. A maior e a melhor, quem ouve sabe o que é. Quem passa por aqui também, já deixando aquela mensagem legal.
2: Gostaria de ouvir uma música fresca para a Calé da Água Limpa, para a Cláudia, para a Gabriela, para a Ana Júlia, para a Delma, para todas. É, Sapequinha, Eduardo Costa.
1: Então tá bom.
2: Coloca meu nome no sorteio, viu, mamãe?
1: Valeu, dona Ilma. A Pauliana também está passando por aqui. Valeu, Pauliana. Abraço para você. A Poliana da Amaral Watch da Ponte do Silva também passando por aqui. A Carmelita Dias do bairro Colina também passando por aqui. E o Rodrigo Viana Lopes do bairro Matinha também está passando. A galera toda está curtindo a Nova, maior e a melhor.

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0: total, hein? É isso aí, ó. Receba, receba essa energia. Que mudado, vambora!
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0: com o som legal do Murilo Rufo, Saudade Estranha, Mumuzinho, Eu Mereço Ser Feliz, Felipe e Rodrigo, o banquinho pra você. Agora faltando cinco para as três, daqui a pouco tem Popline com Ellen Glazer e Sérgio. E hoje teve sorteio aqui do Manancial, né? Sexta-feira, dia dos namorados, aquele jantar super especial. A galera participou pelo 98454-1735. E hoje saiu aqui pro centro da cidade de Manhuaçu, final do número 7848. Jantar romântico do Orelhão da Nova, do Manancial. Saiu pro Franklin Antônio Acosta, do centro da cidade. Franklin Antônio Acosta, do centro da cidade. O pessoal da produção vai entrar em contato com você, tá bom? Pra você passar aqui. Não esquece, o jantar é sexta-feira, lá no Manancial. Vai ser um momento marcante para os namorados, para os casais apaixonados, aquele do... para fazer, né? Recordar o primeiro encontro, você quer, e vai ser top demais. Então, um abraço para toda a galera que participou pelo 98454-1735. Aproveitando para mandar aquele abraço especial para Marlene lá em Luisburgo, ela e o Adão Portilho estão sempre ligadinhos com a gente. Abração para vocês, obrigado pelo carinho. Eu vou ficando por aqui, deixando forte abraço. Amanhã eu volto, não fica triste. A partir das 11 da manhã, vou estar com vocês aqui de novo, trazendo mais música, informação e, claro, a sua participação. Daqui a pouco tem Popline, à noite tem Vibe da Nova. Beijo para você e a gente se encontra amanhã. Desejo ou medo, Ferrugem.
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0: Pra você curtir. Tchau, gente.
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2: Tô chegando, tô na área a partir de agora. Ele, Gleice Sérgio, a sua companhia aqui no Popline. Depois o nosso querido Adriano Dias no Orelhão da Nova. Você vem junto comigo aqui nessa programação. Tem informação pra você, tem o nosso bate-papo através do nosso WhatsApp 339-8454-1735, pra gente ter um bate-papo legal aqui na Rádio Nova FM, hoje dia 10 de junho, quarta-feira, no meio da semana, né? Então bora animar e agitar aqui a sua tarde com o melhor da música.
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0: do céu.
1: Olha aí, essa música é top, hein? Fiduma e Jeca, obrigado, moleque.
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1: Rapaz, às vezes você tem que acreditar, né? Pois é, não adianta ficar com pessimismo, né? Entre os altos e baixos da vida, sempre vai ter aí obstáculos. E às vezes a gente fica um pouquinho desanimado, mas, meu amigo, tem que seguir em frente, né? Bora pra cima, que o negócio não é fácil, né? A vida não é fácil, mas você não pode desanimar, não, hein?
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1: E na sua quarta-feira vamos selecionando para você com muito carinho as queridinhas da nossa programação. Para o nosso programa ficar ainda mais especial, você manda o seu recado pelo 339-8454-1735. Momento especial da nossa programação para a gente bater um papo aqui na Rádio 9 FM. Já estão chegando por aqui as mensagens. Daqui a pouquinho estarei conferindo e mandando o seu alô, o seu abraço aqui na nossa programação. Um abraço especial já para você que está trabalhando, para você que está no comércio aqui de manhã. Nas lojas, nas lanchonetes, nas mercearias, também a galera da construção civil, né, nas obras, um abraço especial para vocês aí, obrigado pela companhia. A galera do agro também, o agro não para, né? Pois é. Abraço para você, amigo motorista, tá nesse trânsito caótico, né, da 262, da 116, as principais avenidas daqui de Manhuaçu, das cidades vizinhas também. Obrigado aí pela sua companhia, pela sua carona aqui da Rádio Nova. Como é que tá o clima por aí, hein? Hoje tá um pouquinho melhor, né? Tá menos frio, né? 25 graus neste momento, parcialmente ensolarado, umidade relativa do ar 54% e a mínima prevista para hoje é de 12 graus. Você fica bem informado aqui no nosso bate-papo da Rádio Nova. Aqui assim, a gente vai conversando, vai curtindo o melhor da música na sua programação, só as melhores. Nova FM. João Bosco e Vinícius para você aqui na Rádio Nova.

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6: Homem é preso por tráfico de drogas em Durandé. Essa última terça-feira, dia 9, no distrito de São João da Figueira, zona rural de Durandé, a polícia militar prendeu um homem de 31 anos por tráfico de ilícito de drogas. Após levantamento de informações sobre a comercialização de entorpecentes na localidade, equipes policiais realizaram levantamentos que confirmaram a prática criminosa. Durante as diligências, o autor foi abordado e os militares localizaram 23 buchas de maconha, 13 papelotes de cocaína, R$ 47,00 em dinheiro, 2 estojos de munição calibre 38 e um aparelho celular. Parte dos entorpecentes haviam sido dispensadas pelo autor na tentativa de evitar a apreensão, sendo encontrada nas proximidades de um córrego. O autor assumiu a propriedade dos materiais e relatou que realizava a comercialização das drogas. Diante dos fatos, ele foi preso e conduzido à delegacia de Polícia Civil, juntamente com todo o material apreendido. 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
2: Juntos e misturados fazendo a festa aqui no Pop Line na Rádio Nova FM. Bora conferir quem tá ligado, quem tá em sintonia, quem tá mandando o recado aqui na Rádio Nova através do nosso WhatsApp 339-8454-1735. Eu quero saber como é que tá a sua quarta-feira. Tudo certo? Tudo tranquilo? O que que você tá fazendo? Vamos conferir aqui o recado da galera que tá aqui participando e se interagindo. Quem mandou aqui o boa tarde aqui já, ó? É ela, né? Tá ligada, tá em sintonia. Tá lá no Clube do Sol, né? Tá ligada, tá em sintonia. É a Grazi. Ô, Grazi, boa tarde pra você. Obrigado pela companhia aqui na Rádio Nova, tá bom, minha querida? Quem tá aqui também, o Raí de São José do Mantimento, já mandou boa tarde também. Ele disse assim, ó, queria pedir uma música. Hoje é o meu aniversário. Ô, Raí, parabéns pra você, felicidades e tudo de bom, muita paz, muita saúde. São os votos aqui do Irglezer e de toda a equipe aqui da Rádio Nova, tá bom? Parabéns pra

0: Você, quem tá na sintonia da Rádio Nova FM também, vamos conferir o que tem mais recado aqui na nossa programação. Boa tarde.
1: Oi, Ligre, boa tarde, tudo bem?
0: Tudo bem.
1: Oi, Mone. Queria te pedir a música hoje, Nino Moreno, e ela é Mundo Forró, oferecer meus filhos Cineia, Demi, Cristiano, Carlos Alberto, e pra minha sobrinha Cássia Reduto, meu sobrinho Bibi, minha sobrinha Graziela, Guarani, a minha sobrinha Joelma, meu Açu, e pra você, obrigado.
0: Um abraço pra você, Ivone, e obrigado pela companhia de sempre aqui na Rádio Nova FM. Alegria, alto astral e o melhor da música pra você, na melhor sintonia. Nova FM. E aqui no Popline, Zé Neto e Cristiano, Cadeira Cativa. Boa tarde pra você.
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0: Olha aí pra você o som do Dilcinho, Alma Gêmea, romantismo, né? Tá chegando o dia dos namorados. Aí o romantismo, ó, vem à tona aqui na Rádio Nova. E aqui é assim, né? Você vai pedindo o seu som preferido, daqui a pouquinho tem mais. Tem mais alô aqui na Rádio Nova.
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0: 3h48.
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2: Com você aqui na Rádio 9 FM, tem um alô da galera através do nosso WhatsApp. Ah, você manda seu recado, pede o seu som preferido, fala porque a Truíli Glazer fala assim, ó, tô aqui trabalhando, eu tô aqui de boa, tô descansando. Então fique à vontade pra você participar e se interagir aqui na Rádio Nova.
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2: Quem tá aqui mandando recado, participando, se interagindo é ela, a Claudineia de Reduto, tá ligada, tá em sintonia. Claudineia, boa tarde pra você, obrigado aí pela sua companhia aqui na Rádio 9 FM. Ela não perde a nossa programação, tá sempre conectada. Obrigado pelo carinho de sempre.
4: Oi, boa tarde.
2: Quem tá aqui também é a Vânia, Vânia Lima. Ô Vânia, boa tarde pra você, obrigado pela companhia. Aproveitou aqui pra pedir aqui o som de Simone Mendes, Direitos Iguais. Vai curtir aqui na sequência musical, um abraço pra você. A Vânia também não perde a nossa programação, tá sempre conectada.

sempre curtindo aqui a Rádio 9 FM. Quem tá aqui também conectada, abraço especial aqui pra Carol Feitosa. Tá trabalhando, né? Tá em sintonia, tá curtindo aqui, ó. Já mandou aqui pra gente a mensagem de texto. Tá oferecendo aqui o São Pedro Pecado, oferecendo pra todos os ouvintes, todas as colegas de trabalho, trabalhando neste momento e curtindo aqui a nossa programação, né? Lá na cozinha, né? Trabalhando neste momento e conectadas aqui na Rádio 9 FM. Bom trabalho pra vocês aí. Obrigado pelo carinho, pela companhia. Ah, e daqui a pouquinho tem mais alô pra você na Rádio Nova, 339-8454-1735 pra você participar, se interagir, mandar o seu recado. É bom demais ter a sua companhia na nossa programação aqui da Rádio Nova FM.

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0: 4 e 5.
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0: E aqui é assim, o nosso bate-papo, música, alegria na sua programação e a sua companhia, Eli Gleiz e Sérgio, aqui na Rádio Nova.
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0: Olha só, além do nosso bate-papo, tem aquele momento especial pra gente conferir o que está acontecendo no mundo dos famosos, né? É hora de falar da vida dos famosos, né? Às vezes acontece de falar aqui dos bastidores também, né, Henrique? Boa tarde.
3: E aí, cara? Boa tarde, tudo bem? Pois é, o pessoal fica ansioso aí pra gente falar dos bastidores aqui da rádio, falar da vida do povo, né?
0: Pois
3: todo
0: é,
3: mundo
0: cara.
3: Querendo comentar sobre a vida do vizinho, da vizinha, mas calma, pessoal. Não vai ser hoje, não.

0: Tá, pode ficar tranquilo.
1: Pois é, cara. E hoje eu vou falar pra você, ó. Eu não sei se você deixou a galera curiosa.
0: Ah, é?
1: Pra você falar da vida, rapaz. Aí de um comunicador da rádio. E ele tá bravo com você, cara. Ah, é?
0: Ele mandou alguma coisa?
1: Ele pediu pra mandar recado, ó. Encontrei ele hoje, sabe, rapaz. Onde? Eu fui a Martins Soares. E aí eu encontrei ele e Moreira Lopes.
0: Ah, então
1: juntos.
0: Calma aí.
1: Aí tava com uma pessoa séria. Moreira então... Lopes, cara sério.
0: O Ronaldão, o Juju, tava em Martins Soares.
1: Exatamente.
0: Hoje, pela manhã.
1: Ah, Ronaldão.
0: Mas, ó.
1: E tá bravo com você.
0: Ele
1: pediu pra deixar o recado, falou que você é boca de sacola.
0: Rapaz, tá vendo? Meu Deus do
1: céu. Ele falou.
0: Ronaldão. Ó, a gente não pode comentar porque ele tava com o Moreira Lopes, que é um grande comunicador. Ali na
1: cara,
0: nossa
1: sério?
0: Parceira, Rádio Manhuaçu. Então, a respeito ao nosso querido Moreira Lopes, então a gente não vai comentar nada, tá? É isso. Ronaldão e Chuchu. Agora, se tiver só. Chuchu, sim, eu queria saber o que ele tá fazendo lá.
1: Salvo pelo Moreira Lopes, viu?
0: Ó, bom, vamos lá então, bora falar dos famosos, o que tá rolando.
1: Tem polêmica hoje?
0: Cara, tem polêmica, na verdade, tem uma revelação aí sobre uma artista que teve que fazer uma prova real.
1: Ah.
0: Olha que loucura, ela teve que fazer uma prova real ali, pra comprovar que ela é a cantora da música. Uma música que tá fazendo sucesso, todo mundo conhece. Pedem demais aqui na Rádio Nova FM. E ela teve que fazer um vídeo lá mostrando, gente, sou eu que sou artista dessa música, não é o fulano de tal.
1: É música que tá estourada no momento?
0: Essa tá famosa.
1: Ah,
0: essa,
1: rapaz,
0: tá famosíssima, todo mundo conhece.
1: Eu fiquei curioso pra saber quem é, hein?
0: Então vamos lá, roda essa vinheta,
1: bora começar.
0: A vinheta tá no ar.
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0: Muito bem, bom, antes de falarmos dessa artista que fez uma prova real aí, depois de um grande sucesso, uma música.
1: Ela gravou e teve que provar que é ela.
0: Que loucura! Ela teve que fazer um vídeo provando que realmente é ela a voz por trás dessa canção que tá um sucesso. Mas antes, deixa eu te contar que Silvio Santos e Roberto Carlos são os artistas que mais dão orgulho aos brasileiros.
1: Olha só.
0: Segundo uma pesquisa aí feita pela TV Globo. Saiu essa semana uma pesquisa indicada aí aos ídolos que mais orgulham os brasileiros. É os que dão mais orgulho aí aos brasileiros, figuras do passado, no esporte, da música. Essa pesquisa, ela acontece para avaliar a cultura, né, do brasileiro, o que o brasileiro tá gostando, o que ele tá consumindo. E aí, rapaz, na pesquisa, os resultados é que Silvio Santos e Roberto Carlos são os brasileiros, aí, os artistas que mais dão orgulho. Olha que legal, cara. Legal,
1: maneiro.
0: Interessante. E falando sobre o resultado dessa pesquisa, a cultura brasileira... Bom, voltando para o nosso lado aqui, a música, o brasileiro, segundo a música, ele prefere mais música do que... Foi votado aqui, ó, 21%. O brasileiro gosta de música.
1: Olha aí.
0: Gosta de música. E o tipo de música preferida... Entre samba, pagode, MPB, forró, piseiro, arrocha, gospel, sertanejo, ele ganhou. O sertanejo.
1: Meu amigo.
0: Sertanejo, 26%.
1: Olha aí.
0: Que o brasileiro, segundo essa pesquisa feita pela TV Globo, que diz aí que o brasileiro prefere a música sertaneja.
1: Olha
0: então,
1: aí, cara.
0: O sertanejo aí tá em primeiro lugar. Aí, na ordem, tá, em primeiro lugar, sertanejo, em segundo lugar, a música gospel, a música cristã religiosa, a forró, piseiro e a rocha, em terceiro lugar,
1: isso.
0: Quarto lugar, samba, pagode, em último lugar, MPB. Então, o brasileiro, cara, gosta de um sertanejo, gosta de um piseiro, gosta de um forró.
1: É, isso comprova, tá, né, que nas paradas de sucesso, tanto nós aqui da emissora, sim, da Nova FM, né, das outras emissoras também, a gente comprova que... O sertanejo é o mais pedido, realmente.
0: É o mais pedido.
1: Você pode ver em todos os horários, cara.
0: É a prova. Essa pesquisa é boa até pra nós que trabalhamos aqui, porque a gente consegue entender o que a galera mais gosta. E, de fato, aqui na Rádio Nova...
1: A galera pede demais,
0: cara. Se deixar, rola Guilherme Silva o dia inteiro.
1: Forró, sertanejo, piseiro, né?
0: A galera gosta.
1: A gente faz aquela mistura pra dar uma... Pra ficar leve, né? Pra dar uma enxugada, né? Aí vai o internacional, um pop nacional...
0: Isso,
1: aí...
0: pagode.
1: No rock, pra dar uma relembrada, uma viajada no tempo, pra dar uma enxugada, como dizem por aí.
0: Mas o brasileiro e os ouvintes da Rádio Nova também amam o sertanejo, meu amigo. E ganhou aí em primeiro lugar. Agora, no nosso país, as pessoas aí que estão mais... que dão mais orgulho ao brasileiro, Silvio Santos, Roberto Carlos, depois vem Fernanda Montenegro, entre outros artistas também. E sabe quem estava ali entre os artistas? Marília Mendonça e Gustavo Lima.
1: Olha
0: junto,
1: aí.
0: Junto com Gilberto Gil, Tim Maia, Alcione, Amado Batista também estava ali entre os brasileiros que dão mais orgulho. Enfim, mostrando mais uma vez que o sertanejo está ali.
1: Grandes nomes do nosso país.
0: Ó, entre Luiz... Olha só, para você ver a relevância. Gustavo Lima e Tim Maia... Bom, Gustavo Lima e Marília Mendonça estavam ali dividindo lugar com Luiz Gonzaga, Renato Russo, Raul Seixas, enfim, Elis Regina. Então, ó, Gustavo Lima e Marília Mendonça estão segurando a onda aí.
1: Lendas contemporâneas,
0: né? Zeca Pagodinho.
1: Zeca Pagodinho também, muito
0: estavam
1: querido.
0: Estavam entre os artistas. Agora, no mundo do esporte, os atletas que dão mais orgulho ao brasileiro. Bom, esse eu não conheci pessoalmente, na verdade... Já ouvi falar muito dele, todo mundo conhece. Ayrton Senna, meu amigo.
1: Ayrton Senna
0: é o Brasil, é o esportista aí que mais dá orgulho. Ele e o Pelé estão aí. E Ronaldinho juntos. Gaúcho, tá?
1: Ronaldinho Gaúcho é o cara.
0: É, Ayrton Senna, Pelé e Ronaldinho Gaúcho. O Neymar até tá ali, mas tá lá embaixo, não tá?
1: Tá lá embaixo.
0: É, não tem não como comparar.
1: Não está dando muito orgulho,
0: não. É, Pelé, Ayrton Senna, Ronaldinho Gaúcho. Enfim, não tem como, né?
1: Pois é, cara, você citou aí nomes importantes, né? Recentemente, você falando do Ayrton, ele que... Eu já ouvi muitas pessoas, né, que acompanhavam e acordavam de madrugada pra assistir aí, cara, o trabalho dele, a apresentação dele, né, nos circuitos aí de Fórmula 1. E Pelé também, cara, que recentemente também tem uma série da Netflix que eu até assisti recentemente. Saiu, né? É a Saga do Tri. Né?
0: Isso, inclusive todos esses que nós falamos aqui, ó. Tem o documentário do Ayrton Senna, que a
1: tem
0: Netflix
1: também.
0: Fez uma série. Tem do Pelé.
1: Esse eu quero assistir, não assisti ainda não.
0: Do Ayrton Senna eu já assisti, muito bom. E também agora tem do Ronaldinho Gaúcho, viu? Contando a história dele, que eu também assisti. É muito bom. Tá faltando
1: assistir
0: só assistir
1: também.
0: Esse do Pelé aí.
1: Do Pelé é bacana, tá? Legal.
0: Bom, agora vamos falar então dessa artista. Coloca um trechinho da música aí.
1: Vamos colocar aqui,
0: porque
1: ó.
0: Eu quero saber, não fala quem é não.
1: Vamos colocar aqui o início dela.
0: Vamos saber se os ouvintes sabem quem é a artista que está cantando. O nome, eu quero saber o nome dela. Será que sabe o nome dela?
1: Vai pro roteio pra beber.
0: Aí começa com o Geninho.
1: Esse é o Geninho.
0: O MC Peão.
1: Esse todo mundo conhece, o Geninho.
0: Peão todo tatuado.
1: Só que esse trechinho tá chamando atenção, ó.
0: Aqui, ó.

0: Pois é, meu amigo. E aí?
1: Essa aí é Ana Castela.
0: Ana Castela?
1: É Ana Castela.
0: Gente, é Geninho e Ana Castela? Será que é Ana Castela?
1: É.
0: Bom, isso é falar pra você que não é Ana Castela.
1: Não é?
0: Não é Ana Castela. É. E a Mariana Fagundes, ela está sendo confundida nessa música, porque tá todo mundo achando que é a Ana Castela que tá cantando esse trechinho aí da música, junto com o Geninho lá, ó. E até lembra o timbre da voz.
1: Nessa música ficou parecido.
0: Ficou bem parecido mesmo, bem parecido. Né? Vamos lá. E é o estilo da Ana Castela.
1: O estilo da Ana Castela.
0: Se fosse na voz da Ana Castela, também seria um sucesso.
1: Seria
0: sucesso. Enfim, é sucesso. Mas o que ela fez? Ela teve que ir para as redes sociais fazer um vídeo. Inclusive, roda o vídeo pra gente ver se a voz é bem parecida mesmo.
1: Vamos lá.
0: Ela fez um vídeo falando, gente, sou eu. Eu, Mariana Fagundes, que canta essa música. Não é Ana Castela, não.
1: Cara, e por sinal, a Mariana Fagundes, eu já conheci ela pessoalmente. Ela canta demais,
0: canta
1: cara.
0: Muito, ó.
1: Muito talentosa,
0: ó. Esse vídeo que vai rodar aí, ó. É na capela, galera.
1: É
0: um vídeo que ela gravou no telefone, ela canta muito.
1: Ela tem uma trajetória incrível na música.
0: Mariana Fagundes,
1: é sucesso. Ó, vamos ver aqui ela aqui.
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0: 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Lembra um pouco o Mário Fernandes, sei lá.
2: Canta essa música, ó. Gente, Mariana Fagundes. A minha mulher que canta essa aqui também, ó. Tô sabendo que não para de chorar.
0: Canta demais.
2: A
0: canta de ouro, hein, filho?
2: 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A mesma que canta essa daqui, ó. Pare o carro.
0: Eita! Olha a alta, hein?
1: Voz bacana.
2: 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Isso.

0: É ela.
1: É ela, gente. É a Mariana Fagundes.
0: Pronto, pronto. Agora aí, tá resolvido. Mariana na... Fagundes é que é a que canta essa música. Rapaz, ela canta alto, hein?
1: Canta, canta.
0: Que isso, gente. Foi alto aí também, galera, no seu rádio? Pois é. A Mariana Fagundes, então, ela fez esse vídeo provando. Gente, sou eu. Ela é artista por trás do sucesso da música Peão Tatuado. E com bom humor, ela fez esse vídeo aí explicando, mostrando que realmente é ela que tá cantando, não é a Ana Castela, tá?
1: Nas redes sociais, quando você chegou aqui agora, a gente tava falando, né? Que nos comentários... Nos
0: comentários, todo mundo fica comentando.
1: Eu tenho essa mania, cara, de ler os comentários ali de alguns posts ali, eu vou lá e fico... Primeira coisa que eu faço, lá, eu leio o post, beleza, eu vou lá nos comentários pra ver o que que a galera tá comentando.
0: Ah, é?
1: E aí essa briga ainda... Ah, não, é a Ana Castela. Ah, eu achei que era a Ana Castela.
0: Eu achava que era a Ana Castela. Talvez você que tá aí agora me escutando e já escutou essa música, às vezes pediu essa música Peão Todo Tatuado, achou que era a Ana Castela. Bom, lamento te dizer agora que não é a Ana Castela, é a Mariana Fagundes que tá cantando essa música.
1: Pois é.
0: Não seja por isso, né? Continue pedindo a música, inclusive depois, se quiser, fica à vontade aí também pra galera curtir, porque o pessoal gosta,
1: né? Pois essa, vou deixar ela aqui, tocar ela toda aqui pra galera curtir, né? Fazendo... Já que é o sucesso do momento,
0: é o sucesso.
1: Ela entrou aí, ó, no top 7, cara.
0: Olha aí, legal.
1: Spotify, é.
0: Boa,
1: sensacional.
0: Tá fazendo sucesso. Estourada.
1: Parabéns. Aí por isso que ela falou assim, opa, a música estourou, deixa eu falar que sou eu aqui, gente. Calma, né? Ana Castela,
0: defendeu
1: não.
0: Dela, né?
1: Deixa eu ganhar meu minuto de fama aqui também, né?
0: Tá certo. Bom, Inglês, é isso, encerrando aqui mais uma edição.
1: Chega por hoje.
0: O Resenha da Nova volta com o nosso querido Rafael e amanhã também eu volto. E tem muita coisa pra gente falar.
1: É isso aí, garoto.
0: Tchau, tchau, pessoal. Valeu.
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1: E aqui através do nosso WhatsApp a gente continua com esse bate-papo gostoso aqui na sua programação na Rádio Nova FM nesta quarta-feira, 10 de junho. Tem a galera que tá trabalhando, tem a galera que tá descansando, tá de boa, tá curtindo aqui a Rádio Nova pelo radinho, pelo aplicativo. Obrigado pelo seu carinho, pela sua companhia. Bora conferir aqui o recado da galera. Boa tarde.
2: Boa tarde, Aligreis.
1: Boa tarde.
2: Tudo bem com você? Aqui
1: tudo
2: é o
1: bem.
2: Cláudio.
1: Ô, Cláudio.
2: Da carregadeira, daqui de Martins Soares.
1: Fala comigo, Cláudio.
2: Mandou uma música pra nós aí do Gustavo Lima, a sua escolha aí.
1: Beleza.
2: Pode ser?
1: Deixa comigo.
2: E tenha uma ótima tarde, que Deus abençoe a nós.

0: E participe da festa com nós aí. Tá começando agora sexta-feira, dia 13, aqui em Martins Soares.
1: Valeu, meu amigo. Se Deus quiser, estaremos por aí, né? Um abraço para vocês aí de Martins Soares. Obrigado pelo carinho, pela companhia. É, hoje, pela parte da manhã, já passei e fiz uma visita aí em Martins Soares, né? Um abraço para vocês aí. Terra boa, galera participando, se interagindo. E através do nosso WhatsApp, você que ainda não mandou o seu recado, você pode participar, se interagir e fazer parte da nossa programação na Rádio Nova FM.

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1: Olha só, há 3 dias aí da estreia na Copa do Mundo, o técnico Carlo Ancelotti começa a esboçar a escalação da seleção brasileira para enfrentar Marrocos. Em treino realizado na manhã desta quarta-feira, o treinador mesclou aí titulares e reservas em boa parte da atividade. Mas deu indícios de que o Brasil entrará em campo aí, deu indícios do Brasil que vai estar em campo aí sábado às 19 horas. Para você ter ideia, você que está ligado em sintonia, em alguns momentos o Ancelotti aí armou a linha defensiva com Danilo, Gabriel Magalhães, Marquinhos e Alexandro, indicando que os laterais do Flamengo iniciarão a partida. As laterais eram posições com dúvidas, com Ibanez, Douglas Santos também brigando por vaga. E olha só, mais à frente a tendência é que o Brasil tenha Casemiro, Bruno Guimarães, Lucas Paquetá, Rafinha, Vini Júnior, Matheus Cunha. Porém, nesta quarta-feira, Luiz Henrique, Gabriel Martinelli e Endrick também foram testados no setor. Ainda restam mais 2 treinamentos antes da partida contra Marrocos, quando Ancelotti deve confirmar a equipe. A provável formação do Brasil para a estreia na Copa é Alisson, Danilo, Gabriel Magalhães, Marquinhos, Alexandro, Casemiro, Bruno Guimarães, Lucas Paquetá, Rafinha, Vini Júnior e Matheus Cunha. Olha só, você fica bem informado aqui no Giro Esportivo da Rádio Nova. E aí, você tá satisfeito, tá otimista com a estreia da seleção, hein?
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1: 5 horas.
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0: bom demais ser a sua companhia aqui na Rádio 9 FM. Vem comigo, aumente o volume.
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0: Através do nosso WhatsApp, o nosso bate-papo pelo 33984541735. Bora conferir quem tá aqui no WhatsApp da Rádio Nova, mandando recado, participando, se interagindo. Quem tá aqui, o meu amigo Chicão, tá lá no Ponte do Silva, tá aqui ouvindo a nossa programação. Ele e a Elaine, Elaine dos Santos, estão aí ligados, trabalhando neste momento, tá no posto de gasolina, tá conectado, tá curtindo a Rádio Nova. Bom trabalho para vocês, obrigado pela companhia. Quem tá aqui também na sintonia da Rádio Nova, abraço aqui pro Luiz Felipe, tá ligado, tem sintonia lá em Padre Fialho, na cidade de Matipó. Um abraço para vocês aí, obrigado pela companhia. Abraço aqui também na programação pra Franciele. A Franciele tá lá no Engenho da Serra, tá conectada, tá curtindo aqui a Rádio Nova. Obrigado pelo carinho e quer participar do sorteio também. A Rose também tá ligada, né? Um abraço, muito obrigado pelo carinho, pela companhia. Tá aqui sempre conectada, sempre curtindo aqui a Rádio Nova. Quem tá aqui mandando recado também, vamos conferir, tem mais alô. A Angélica Rotti, tá ligada, tá em sintonia do bairro São Jorge, tá conectada, tá curtindo aqui a Rádio Nova. Obrigado pelo carinho, pela companhia. Tem áudio também, então fala com ele, Glazer, aqui na Rádio Nova.
3: Boa tarde.
0: Boa tarde.
3: Chico,
0: ô, Chico. Beleza?
3: Gostaria de pedir uma música chapeludo, professor, pra minha mulher, William.
0: Valeu, obrigado pela companhia. Bom finalzinho de tarde para vocês ligados, curtindo aqui a Rádio Nova pelo 33984541735. Seu recado, seu alô aqui na Rádio Nova. O Rodrigo Viana Lopes está ligado, tem sintonia do bairro Matinha, está conectado aqui na Rádio Nova FM.
4: Fala, Rio Negro, Simão!

Esse finalzinho de tarde aqui fazendo a festa no seu rádio, né? Onde você estiver, a Nova FM é sempre a sua melhor companhia. E aqui vamos juntos fazendo a festa, batendo aquele papo legal na nossa programação. E já aqui, ó, as vésperas da Copa do Mundo 2026. Olha só, o México revive a memória de Pelé. Sabia disso, hein? É, rapaz, ó, eles fizeram uma estátua gigante. Mais aí de 50 anos após o rei do futebol levar o Brasil ao tricampeonato mundial, além da obra em Guadalajara, o quarto onde Pelé se hospedou antes da final da Copa de 1970, também foi preservado. A estátua de bronze, criada pelo artista Alejandro Velasco, foi inaugurada em uma das cidades sedes da Copa. Ela tem quase 10 metros de altura e fica perto do histórico do estádio Jalisco. Sim, o México reverencia Pelé e mostra que a imagem dele permanece viva na memória do país, que agora volta a sediar uma Copa do Mundo ao lado de Estados Unidos e Canadá. Olha que bacana, hein? O México aí é, trazendo essa memória em plena Copa do Mundo, né, para que as pessoas relembrem, né? O Rei Pelé. Maravilha, maravilha!

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2: Onde você estiver, a Nova FM leva para você o melhor da música, alegria, alto astral. E aqui tem o nosso bate-papo através do nosso WhatsApp, quem tá aqui conectado em sintonia. Abraço aqui na programação pro Cauã. Cauã tá ligado, tá em sintonia, tá ligado no bairro São Vicente e não perde a nossa programação. Obrigado pelo carinho, obrigado pela companhia. Ele pediu aqui a música Flores em Vida, de Zezé de Camargo e Luciana, aqui na nossa sequência. Um abraço para você, bom finalzinho de tarde. A Franciele Rodrigues tá ligada, tá em sintonia no bairro Engenho da Serra. E ela também quer participar da promoção especial do Dia dos Namorados. Inclusive, tá chegando, hein? 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Vai ser top, hein? Então, ó, você que tá ligado em sintonia, tá mandando aqui o seu nome completo, a hashtag Amor Nova. Se você tá mandando, você já está participando aqui do nosso sorteio, que já vai acontecer agora, né? Neste Dia dos Namorados. Então, você que tá ligado aí, ó, bora participar, bora se interagir aqui na Rádio Nova. 89.

Olha aí a saudosa, maravilhosa Marília Mendonça. Te amo demais. Aqui no Popline, as queridinhas da sua programação. Quem tá na sintonia da Rádio Nova FM, a Sandra Martins, tá lá na Serra do Ouro, Sacramento. Grande abraço pra você, bom finalzinho de tarde, Sandra. Obrigado pelo carinho. FM 5:28.

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0: E agora aquele momento especial para você viajar no tempo. Bora aumentar o volume que tá começando. Hora Retro, aqui no Popline.
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11: Chegando o bloco final do Popline aqui na Rádio Nova FM. Como é que tá o clima por aí, ó? Manhuaçu, neste momento, 20 graus a temperatura, umidade relativa do ar 75%. Mínima prevista para hoje, 12 graus. E agora, tem aqui ainda, antes de encerrar aqui o Popline, um alô para a galera que deixou o recado aqui na Rádio Nova. Abraço aqui pro Leonardo, tá ligado, tá em sintonia, tá curtindo aqui a nossa programação. Maurício tá lá em Santana do Manhuaçu. Bom finalzinho de tarde, obrigado pela companhia. A Lívia tá em São Pedro do Havaí, também tá ligada, conectada aqui na nossa programação. Bom final de tarde e obrigado pela companhia aqui na Rádio Nova. Daqui a pouco, 6 em ponto, tem a hora do Ângelus, a apresentação do Padre Carlos Altoé e Luiz Nascimento em um momento especial de oração, de reflexão, e na sequência tem o Vibe da Nova. E amanhã temos encontro marcado depois do Orelhão da Nova, 3 da tarde, e você é convidado especial. Um grande abraço, obrigado pelo carinho, pela companhia. Agora a última sequência do Popline para você na Rádio Nova. Até amanhã, tchau, tchau.

e nossos lares. O anjo do Senhor anunciou a Maria, e ela concebeu do Espírito Santo. Ave Maria, cheia de graça, o Senhor é convosco, bendita sois vós entre as mulheres, bendito é o fruto de vosso ventre, Jesus. Santa Maria, Mãe de Deus, rogai por nós, pecadores, agora e na hora de nossa morte. Amém. Eis aqui a serva do Senhor, faça-se em mim segundo a vossa palavra. Ave Maria, cheia de graça, o Senhor é convosco, bendita sois vós entre as mulheres, bendito é o fruto de vosso ventre, Jesus. Santa Maria, Mãe de Deus, rogai por nós, pecadores, agora e na hora de nossa morte. Amém. E o Verbo se fez carne e habitou entre nós. Ave Maria, cheia de graça, o Senhor é convosco. Bendita sois vós entre as mulheres, bendito é o fruto de vosso ventre, Jesus. Santa Maria, Mãe de Deus, rogai por nós, pecadores, agora e na hora de nossa morte. Amém. Rogai por nós, Santa Mãe de Deus, para que sejamos dignos das promessas de Cristo. Oremos. Infundi, Senhor, a vossa graça em nossos corações,

área que conhecendo pela anunciação do anjo a encarnação de Jesus Cristo, vosso Filho, cheguemos por sua paixão e cruz à glória da ressurreição. Ó nosso Senhor Jesus Cristo, vosso Filho, que é Deus, na unidade do Espírito Santo. Amém. Glória ao Pai, ao Filho e ao Espírito Santo, como era no princípio, agora e sempre. Amém. As almas dos fiéis, pela misericórdia de Deus, descansem em paz. Amém. Anjo de Deus, que por divina piedade sois minha guarda e proteção, iluminai-me, guardai-me, dirigi-me, governai-me. Amém.

0: Boa noite, queridos ouvintes da Rádio Manhuaçu, da Rádio Nova. Estamos de volta com as reflexões sobre Maria Santíssima. Ontem nós encerramos aquele momento em que estávamos passando as informações de onde Maria está presente nos textos do Novo Testamento, na Boa Nova de Jesus. E a partir de hoje nós vamos falar sobre as tipologias marianas no Antigo Testamento, trazendo algumas informações do Velho Testamento que a gente considera tipologias marianas. Eva e Maria, a teologia da nova Eva. A Igreja vê em Maria a nova Eva, um título que revela um paralelo rico e significativo. No Gênesis, como nós sabemos, Eva, a mãe de todos os viventes, não conseguiu resistir e acabou cedendo à tentação. E pela desobediência dela, a humanidade entra em um estado de separação de Deus, ou seja, se afasta de Deus, se afasta do plano de Deus. Já Maria Santíssima, na plenitude dos tempos, assume o papel de restaurar essa relação com aquele sim que Maria deu, com aquele sim que ressoa como antídoto ao não de Eva. É que Maria Santíssima, nesse estado de graça, a partir da ação de Deus na vida dela, traz então essa nova possibilidade, a possibilidade de todos nos salvarmos em Jesus Cristo. Enquanto Eva escolheu o fruto proibido, Maria, ao ser escolhida para gerar o Verbo encarnado, ela entrega-se à vontade divina, permitindo que a redenção de Cristo nos seja oferecida. No termo desta missão do Espírito, Maria torna-se a mulher, a nova Eva, mãe dos vivos, mãe do Cristo total. É como tal que ela está presente com os doze, num só coração, assíduos na oração, como está em Atos 1,14. No alvorecer dos últimos tempos, que o Espírito vai inaugurar na manhã de Pentecostes com a manifestação da Igreja, manifestando-se o Espírito também sobre Maria. Esse contraste entre Eva e Maria destaca a importância da liberdade da resposta humana no plano divino. Maria, como nova Eva, é o ícone da conformidade e da cooperação com Deus. Sua atitude, a atitude de Maria, de confiança e entrega, nos mostra que, com fé, podemos superar a fragilidade da natureza humana. E como é frágil a nossa natureza humana. A nova Eva, Maria Santíssima, nos ensina a viver em unidade com Deus, oferecendo-se como modelo de confiança e pureza. Ela nos lembra que, ao acolhermos a vontade divina, somos capazes de transformar nossa vida e contribuir para o bem de toda a humanidade. Maria Santíssima, nova Eva, nos possibilita estar em Jesus. Agradecemos e te pedimos, rogai por todos nós. Encerramos por hoje e amanhã estaremos de volta nesse mesmo horário. Fiquem todos com Deus e até lá.
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7: E aí, belezuras? Ótima noite pra você que tá na sintonia curtindo a mais gostosa do seu rádio. Tô na área, viu? Aumenta o volume.
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7: Maravilha, ótima noite pra você que tá na sintonia curtindo a mais gostosa do seu rádio. Sejam todos bem-vindos a bordo de mais uma super emoção, hein?
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7: Pois é, com selo de qualidade Vibe da Nova, da Nova FM. Pra você uma ótima noite, muito obrigado pela sua companhia, onde quer que você esteja, em Manhuaçu e em toda a nossa região, curtindo a melhor estação 88.3. Valeu, valeu. Eu sou o Rafinha, muito prazer. Bora curtir música boa? 33 984 54 17 35 é o WhatsApp da Nova FM pra você interagir, né? Pedir aquele sucesso bacana, aquela música que não pode ficar de fora da playlist da Nova FM, tá? Todo mundo bem-vindo, todo mundo convidado, meu convidado pra interagir. Bora interagir, hein, galera? 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
7: Então não perca tempo, pega agora o WhatsApp aí, 33 984 54 17 35, peça sua música. No finalzinho da sua mensagem de texto, você escreve aí, ó, hashtag Amor Nova. Tem que ser tudo juntinho, tá bom? Hashtag Amor Nova. E boa sorte pra você, né? Bora começar o programa?
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2: Galera, já começou então, né? Ao som de Detonautas. Hoje é quarta-feira, 10/6. Ótima noite.

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0: Maravilha, maravilha, tem o som da Ivete Sangalo, Vampirinha. Agora é 6h42 na Nova, ótima noite pra você. Tá rolando vibe da Nova.
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0: Legal, legal, tem o som do Pedro Sampaio na programação, participação da Melody e o MC Menor, né? Bacana. E aí? Fechou o primeiro bloco. Aliás, a primeira hora do nosso Vibe da Nova dessa quarta-feira, 10/6. Pessoal, rápido intervalo e eu volto daqui a pouquinho com mais música boa pra você. Você que tá em casa, no trabalho, no trânsito. Muito obrigado aí pela sua companhia. Daqui a pouquinho, depois do intervalo, a gente segue juntinhos por aqui.
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0: Maravilha, maravilha, ótima noite pra você que tá na sintonia curtindo a mais gostosa do seu rádio. É a queridinha da região, né, galera?
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0: Bom demais ter você aqui juntinho comigo, curtindo o Vibe da Nova.
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0: Deixa eu mandar um beijão aqui pra minha amiga Terezinha, tá ligadinha, curtindo a Nova. Alô, Terezinha, beijo pra você, viu? Muito obrigado aí pela sintonia. Abração pra Lívia, tá ligadinha curtindo também, lá em São João do Maiuaçu. Abração aí, tá bom, Lívia? Quem tá curtindo a programação é a Graziela, lá do Clube do Sol, né? Clube do Sol, tá sintonizada.

0: Você, muito obrigado aí pela sintonia, a companhia aqui no Vibe da Nova. A Renatinha tá sintonizada, curtindo a nossa programação lá em Simonésia, pediu o som do Bruno e Barreto e vai curtir agora no Vibe da Nova.
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2: é a queridinha da região tocando as melhores músicas pra você. Deixa eu ver quem tá na sintonia.
4: Boa noite, Rafinha.
2: Fala, Fatinha, tá joia, minha querida?
4: Como é que vai, querido?
2: De mar da conta.
4: Vizinha, ouvindo a mesa. É, tava sentindo ouvindo a mesa.
2: Ah, tá certo,
4: Deus
2: é bom.
4: Cuida de nós, né?
2: É, sempre, sempre.
4: Boa noite. E depois, bom descanso pra você.
2: Tá joia, valeu.
4: Porque o frio tá fazendo sua opinião hoje.
2: Ai, ai, ai, essa é a minha amiga Fatinha. Tá ligadinha, curtindo o Vibe da Nova. Já rezou, agora tá aí curtindo o programa. Depois vai comer uma sopinha. Tá bom, né? Um abraço aí, minha amiga. Muito obrigado pela sintonia, tá? Deixa eu ver quem mais tá na sintonia com a gente aqui. Tem mais gente boa curtindo o programa. É o Aldair, tá ligado com a gente?
5: Toca a música aí também no Barão do Pesadelo.

0: Pra mim foi um valor hoje, mas não, meu. Entendeu?
1: Valeu, valeu, valeu. Vai curtir o Barões aí já já. Gente boa, tá na sintonia com a Nova. Meu amigo Marcelão, tá ligado, curtindo a gente lá no bairro Planalto, em São João do Maiuaçu. Pediu o som de Anthony Gabriel. Tá bom, vai curtir aí. Aquele abraço aí, tá bom, Marcelão? Gente boa.
2: Qual o seu pedido?
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0: Muito bem, agora é hora da gente ficar sabendo o que tá rolando no mundo dos famosos, o que essa galera tá aprontando. Eu vou te contar agora no Resenha, que tá começando.
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0: E quantidão, programa ao vivo é isso, né, galera? É, turminha, é o seguinte, na hora de entrar ao vivo te dá aquela crise de espirros. Ai, ai, ai, programa ao vivo. Galera, é o seguinte, e o mistério envolvendo o suposto aparecimento de um OVNI lá no Paraná, esse assunto aí que movimentou as redes sociais, né, nos últimos dias. Se era ou não um OVNI lá no Paraná, eu não sei. O que eu sei é que mais um capítulo envolvendo aí o influenciador Mike Leão veio à tona hoje. É, pois é. O influenciador digital e técnico de enfermagem, ele tem 31 anos, né, o Mike Leão, ele viralizou na internet ao gravar luzes circulares atípicas no céu a partir da varanda da sua casa. E depois dessa situação toda, olha só, ele tomou uma decisão drástica, viu, galera? Ontem a equipe do criador de conteúdo anunciou seu afastamento temporário das redes sociais após uma sequência de episódios tristes e aterrorizantes em sua propriedade. Vivendo sozinho em uma chácara bastante isolado na zona rural de Campo Largo, região metropolitana de Curitiba, o rapaz, ele relatou estar vivendo momentos de verdadeiro pavor. O Mike, ele voltou para casa e encontrou aí a sua cabra de estimação, a Margarida, morta de forma inexplicável. Na mesma ocasião, o rapaz também relatou que uma pata de uma criação foi atropelada. O clima de tensão e isolamento, já que o local é de difícil acesso e não possui nem mesmo sinal de celular, potencializou o medo do influenciador. Então ele anunciou aí que vai sair das redes sociais por um tempo. Em um desabafo dramático gravado antes de se afastar, ele demonstrou até temer pela própria vida, viu, gente? Ele falou assim, ó, era um animal saudável. Quem é o próximo? Sou eu? Não tem explicação, lamentou o Mike Leão. Diante do forte abalo psicológico, a assessoria de Mike assumiu a comunicação dos seus perguntas.

0: Refis e publicou uma nota oficial para tranquilizar o público e justificar a pausa de Mike. Aos seguidores, a equipe do Mike Leão disse que ele já está mais acolhido, está mais calmo e que está sendo cuidado aí pela equipe e também pela família, né? Que situação, hein, galera? Depois que ele trouxe à tona essa situação envolvendo aí o aparecimento aí de uma suposta nave, né? Um OVNI. Começou aí as ameaças e situações que deixou aí o influenciador Mike Leão com muito medo, temendo até mesmo agora pela sua própria vida. E difícil, né? Bora mudar de assunto. E a Bruna Mota se pronunciou sobre o fim do relacionamento com o Cauã Elias na madrugada de hoje. A influenciadora, que está grávida, inclusive, da primeira filha, confirmou o término um dia após o anúncio do chá revelação, galera. No post, ela destacou que se viu diante de situações que nenhuma mulher grávida gostaria de enfrentar. Em sua publicação, a influenciadora ressaltou que existe uma grande diferença entre acompanhar uma história pela internet e viver a dor dela na vida real. Segundo a Bruna, há uma diferença imensa, imensa, imensa. Bruna ainda pontuou que existem conversas e decisões que precisam acontecer longe das redes sociais, mas também não posso fingir que nada aconteceu. Disparou a Bruna. Bruna Rota, influenciadora, agora ex do Cauã Elias, né? Ela também pediu respeito aos seguidores e afirmou que está focada em sua bebê. Segundo ela, a prioridade agora é preservar a saúde emocional, cuidar do bebê que cresce dentro de seu ventre, né? Em sua entrevista, Rota detalhou o motivo. Ela revelou que na noite anterior ao chá revelação, o atleta teria ido curtir uma balada. Ela também disse que passou a receber informações de que ele estaria conversando com outras mulheres. Pois é. Vamos aguardar as cenas dos próximos capítulos envolvendo aí a Bruna Rota e o ex agora, né? O ex Cauã Elias. Atleta Cauã Elias. O resenha de hoje vai ficando por aqui, hein, pessoal? De volta amanhã nesse mesmo horário.
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9: É a queridinha da região, né? Tocando as melhores músicas pra você. Deixa eu mandar um abraço aqui pra minha amiga Maria Célia. Tá ligadinha com a gente, tá no bairro Santana. Ela tá morrendo de rir de mim aqui, né? Ela falou assim: Rafael, isso acontece com qualquer um, meu filho.

0: sempre começa a espirrar ou às vezes soluçar na hora que não deve. É, pois é. É, Maria Célia, ó, pra você ver. Vê se pode um negócio desse, né? Obrigado pelo carinho, tá bom, querida? Um beijo pra você. Abração pra galera aí do bairro Santana na sintonia com a gente. A Maria da Glória Vidal, lá da Serra do Ouro, Sacramento. Ela falou assim, ó, manda um alô pra mim aqui na Serra do Ouro. Tô te ouvindo, tô curtindo, tá bom. Maria da Glória Vidal. Um beijo pra você. Muito obrigado aí pela sintonia. Tem mais gente curtindo o programa. Deixa eu ver. Ah, minha amiga Simone. Ô Simone, fala comigo, querida.
1: Oi, Rafa, boa noite.
0: Boa noite. Tudo bem?
1: Só um minutinho pra mim. Me apaixonei.
0: Tá bom.
1: Deixa comigo. Curti sozinha.
0: Por que, menina?
1: Também pra baixo.
0: Ah, fica pra baixo, tá não, bom. Menina. Eu quero te ver lá em cima. Ó, pensamento positivo. É, pois é. Bora pensar positivo e amanhã é outro dia. É. Quero te ver feliz, tá bom, Simone? Um beijo no seu coração aí pra melhorar, tá bom? Valeu. Bora curtir música boa.
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3: Sabe-te, imperador, é som de paredão. O solo que vai ficar na sua mente aí, ó. Bora, Demi Boy, bota a paixão.

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3: Cuidados com a saúde no outono. Para driblar os efeitos do tempo seco e da concentração de poluentes na atmosfera, o uso de aparelhos umidificadores é a melhor opção. Mas você também pode adotar métodos caseiros que ajudam a deixar o ar menos carregado, como espalhar bacias de água pela casa ou pendurar uma toalha molhada no quarto. O cultivo de plantas também é uma maneira natural de umedecer a casa, já que parte da água acumulada nos pratos e na terra evapora para o ambiente.
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0: 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É a queridinha da região, tocando as melhores músicas pra você, o melhor ouvinte do planeta, né? Toda a nossa região curtindo, sintonizado. Deixa eu mandar um abração aqui, deixa eu ver. Ah, o Júlio César Bueno tá sintonizado com a gente lá em São Manuel, São Paulo. Abração pra você, tá bom, Júlio César? Você e a família toda curtindo o programa aí, tá? É, quem mais tá na sintonia? Deixa eu ver aqui. Ah, é áudio, né? Bora ouvir aqui, deixa eu ver aqui, ó.
1: Oi, Rafael.
0: Opa!
1: Boa noite. Aqui é a

0: Ana Maria?
1: Ana
0: Maria! Fala comigo!
1: Pra mim aí do...
0: Ibatiba?
1: Pro Daniel do outro lado do rádio. Trouxe pra você, pra todos que estão ouvindo, também pra Flávio. Meu esposo José.
0: Certo.
1: E pra toda a minha família.
0: Tá bom. O que você tá fazendo de bom em Batiba, hein, minha amiga? Tô fala comigo.
1: Ligadinho aqui pra você.
0: Ah, isso é bom demais. Ah, você tá com tudo? Bom demais, dá conta com esse frio, hein?
1: No... Deitadinha no sofá com meu esposo José.
0: Ô, José, boa noite.
1: Assistindo a novela das 8, né? Das 7, já lá vai pra
0: vir. Assiste TV e rádio ao mesmo tempo aí. Um abraço.
1: Um grande abraço pra você.
0: Um beijo pra você, Ana Maria, e um abraço pro José, curtindo a gente aí, né? Eu tenho os melhores ouvintes do planeta. Você tá doido? Quem mais tá na sintonia aqui? A Margarete tá ligadinha com a gente lá em Vespasiano, região metropolitana de Belo Horizonte. É, Margarete, boa noite.
2: Você manda música pra mim, tá?
0: Tá bom.
2: Eu tô te ouvindo aqui. Tchau, tchau, fique com Deus. Deus
0: tchau,
2: te
0: tchau.
2: Abençoe, tá?
0: Valeu, amém. Um abraço, Margarete. Muito obrigado aí pela sintonia, viu? Deixa eu ver quem mais tá na sintonia. Tem mais gente, tem mais gente. Abração aqui, deixa eu ver. A Cristiane, tá ligadinha. Bairro São Vicente. Participando aí do sorteio do Dia dos Namorados. Boa sorte pra você, tá bom? Cristiane, Cristiane Aparecida de Abreu, tá ligadinha com a gente. Bairro São Vicente. Abração pra essa galera aí do bairro São Vicente. Valeu, valeu, hein, turminha? Quem tá na sintonia com a gente lá em Reduto é a Andressa Vitória. Andressa, um beijo pra você, tá bom, minha querida? Muito obrigado pela sintonia. Ela falou que é ouvinte aqui de toda a noite. Valeu, valeu, menina. Mais um beijo pra você. Muito obrigado pela companhia. Aumenta o volume aí.

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É aquele dia da região, moçada, ótima noite pra você que tá aí ligadinho, curtindo a programação. Ó, deixa eu mandar um abração aqui pra minha amiga Fernanda, né? A Fernanda tá ligadinha, tá sintonizada com a gente lá em Reduto. Valeu, Fernanda. Um beijo pra você, tá bom, minha querida? Ela falou assim, ó, estamos aqui ouvindo a sua programação. Valeu, valeu. Vai curtir música boa aí na programação agora. Vai curtir agora aí o som do Zé Felipe e o Rafinha RSQ, tá bom? O Teuzinho também, tá bom. Um abraço, tá, Fernanda? Tudo de bom pra você, ótima noite, muito obrigado pelo carinho. Quem mais tá na sintonia com a gente? A minha amiga Vânia Lima? Aquela que tava meio sumidinha aqui do Vibe da Nova? Ah, é? Apareceu? Ah, apareceu a Margarida. Ela falou assim, ó, estou fazendo janta, curtindo o seu programa. Então tá bom, né? Bem que eu senti mesmo um cheirinho de janta passando por aqui, né? Não sabia de onde vinha, né? Mas tá bom. Ô, Vânia, um beijo pra você. Muito obrigado pela sintonia. Vai curtir o som do Muriel agora aí na programação, tá bom? Quem mais tá na sintonia curtindo o programa, hein? Deixa eu ver aqui. Abração pro Hamilton. Hamilton de Santo Amaro tá na sintonia com a gente. Tá mandando alô aí pra todos que curtem a programação. Bacana. Valeu, Hamilton. Gente boa esse camarada. Tá curtindo o programa. Quem mais tá na sintonia com a gente? Deixa eu ver aqui. A Claudineia Rodrigues, também de Reduto, tá ligadinha? Então tá bom. Ô Claudineia, um beijo pra você, muito obrigado pela sintonia, vai curtir agora o Embaixador na programação, aquele abraço, muito obrigado pela audiência, deixa eu ver aqui, quem mais, hein? Ah, essa menina aqui tá sempre ligadinha com a gente, né? É a Cíntia lá do Córrego Jatobá, São João do Maiorçu? Um abraço aí, tá, Cíntia? Um beijo pra você, muito obrigado pela audiência. Ela pediu música também na programação do Gustavo Lima. É, o embaixador, tá bom. Um abraço, vai curtir agora aí, tá, joia? Valeu, valeu. Aumenta o volume então, pessoal. Vocês querem curtir música boa? Então, bora curtir.

Aí o som do embaixador Gustavo Lima. Borbulha de amor. Ótima noite pra você que tá na sintonia curtindo a mais gostosa do seu rádio. Ó, deixa eu mandar um abração aqui pra minha amiga Zilda Aparecida, lá do bairro Pinheiro 2, tá ligadinha? Ela falou assim, ó, estou preparando uma canjiquinha pra esquentar esse friozinho, ligadinha na melhor da região, 88.3. Agora eu fiquei na dúvida, não sei se é o cheiro da canjiquinha que passou aqui no estúdio, se é a janta lá da Vânia Lima, a minha amiga Ana Maria também, lá de Batiba, também tava fazendo janta. É, pois é, não sei. Ai, ai, ai, um abraço, viu, gente? Obrigado pelo carinho. Ó, o meu amigo Marcos William, tá sintonizado. Nome de ator, hein, Marcos? Grande Marcos, tá ligado com a

0: Gente, é, nome de ator, lá de estilo Hollywood, é, um abraço meu querido, muito obrigado aí pela sintonia, bora curtir música boa.
1: Quem manda os Beatles e os Rolling Stones aí? Então eu quero ver isso aqui tremer agora comigo, vamos lá.

0: Tá com quem, meu neném? Pra você que tá na sintonia, a curtida mais gostosa do seu rádio, acabou o programa. É. E aí, gostaram do programa hoje? Gostaram? Eu também gostei. A melhor parte foi a sua companhia, que eu, ó, particularmente adorei. Tô fazendo coraçãozinho pra você, te quero amanhã de novo na minha quinta... Amanhã já é quinta-feira, produção? Quinta-feira amanhã, moçada. É a semana, ó. Pois é. Então amanhã é quinta-feira, eu te quero na minha quinta-feira então. Logo depois da hora do Ângelus com o nosso querido Padre Carlos Altuer e Luiz Nascimento, a gente se vê por aqui, ó.
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0: Na 9 FM, né? 88.3 é a frequência mais gostosa, é a frequência da galera. Então tá bom. Daqui a pouquinho tem... Agora, né? Já é agora. Depois do programa tem a Voz do Brasil, eu volto amanhã. Um beijo, um cheiro e até amanhã se Deus quiser. Valeu, valeu!
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3: Está no ar a Voz do Brasil. As notícias do governo federal que movimentaram o país no dia de hoje.
4: Olá, boa noite.
5: Boa noite para você que nos acompanha em todo o país.
4: Quarta-feira, 10 de junho de 2026.
5: Vamos ao destaque do dia: desenvolvimento ambiental.
4: Presidente Lula assina a nova política nacional de recuperação da Caatinga para, entre outras coisas, enfrentar a desertificação na região Nordeste.
5: E destina 2 bilhões de reais para ações do IBAMA e do ICMBio na bacia do Rio Doce, onde houve o desastre de Mariana.
4: Ações também incluem ampliação de parques nacionais no Piauí, Tocantins, Pará e Rondônia.
5: O presidente destaca que desenvolvimento econômico tem que estar aliado à preservação ambiental.
6: Aprender a ser capitalistas civilizados e não capitalistas destruidores da nossa floresta.
4: E ainda, o presidente recebeu hoje o resultado do trabalho do Conselho de Desenvolvimento Econômico Social Sustentável no último semestre.
5: O conselhão é formado por representantes dos setores empresarial, sociedade civil e membros do governo.
4: Pacto contra o feminicídio, mudança na escala de trabalho e transição ecológica estiveram entre os temas.
5: Você vai ouvir também investimento em pesquisa e inovação.
4: A gente conversa hoje com Luiz Antônio Elias, presidente da FINEP, a financiadora de estudos e projetos do governo do Brasil.
5: Ele vai falar do papel estratégico que a criação de novas tecnologias tem para o desenvolvimento do país e no posicionamento internacional do Brasil.
4: Hoje, na apresentação da Voz do Brasil, eu, Mariana Jungmann e Luciano Seixas.
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4: Contra o feminicídio, mapa do caminho para a transição ecológica, mudanças na escala semanal dos trabalhadores brasileiros.
5: Temas que foram tratados hoje na reunião do Conselho de Desenvolvimento Econômico Social Sustentável, o Conselhão.
4: O órgão consultivo reúne autoridades, pesquisadores, empresários, representantes de federações e de organizações da sociedade civil.
5: E eles apresentaram ao presidente Lula o resultado do trabalho ao longo do último semestre.
7: Da soberania nacional ao protagonismo global. Este foi o tema do encontro do Conselho de Desenvolvimento Econômico, Social e Sustentável.